Este foi Seu Jorge, numa composição dele, Felicidade. Antes você ouviu Andresa Santos em Deita ou Sai de Cima, canção de Andresa Santos e Iago Guimarães. Teve também Lineker, numa composição dela em parceria com Nave Feijuca, Charme. 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Agora 9h16, está chegando aqui na Sonosfera Educadora, Secos e Molhados em Sangue Latino, canção de João Ricardo e Paulinho Mendonça.

0: Esta foi Tayla, Della Warrior. Teve também Guizema em Amarilis, canção de Evandro Cerqueira. E ainda o encontro de Vitor Clay e Lulu Santos numa canção de Lulu Santos, A Cura.
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1: 9:31, você ouve João Bosco numa canção dele de Abel Silva, Quando o Amor Acontece.

Esta foi a banda Jota Quest em Dias Melhores, canção de Jota Quest. Antes, Dani Nascimento, numa música de Tenção Del Rey, Jalperi e Paulo Vascon, Por Inteiro. E ainda, Roberta Campos e Nando Reis em De Janeiro a Janeiro, composição de Roberta Campos e Danilo Oliveira. Bem, agora 9h48, você ouve Stevie Wonder dele, Sir Duck.

0: Este foi o encontro da banda Paralamas do Sucesso com Djavan e Uma Brasileira, um super sucesso de Carlinhos Brown e Ebert Viana. Antes você ouviu Bagum e Paulo Decá em Noite em Tóquio, composição de Bagum e Paulo Decá. Bem, o nosso encontro de hoje está chegando ao fim. Muito obrigada pela sua companhia, pela sintonia. Eu sou Priscila Sena, fico por aqui, mas volto amanhã, tá certo? A partir das 8 da noite, se Deus quiser, e claro, te espero. Até lá!
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Olá, tudo bacana com você? Eu sou Leto Vieira e é muito bom contar com a sua companhia aqui na Educadora FM para curtir o especial das seis, que hoje destaca Espelho, álbum da cantora e compositora cabo-verdiana Elida Almeida, lançado em fevereiro de 2026. O disco nasceu durante a gravidez da artista em um processo que a maternidade e a criação musical caminharam juntas. Espelho significa espelho, e o título representa bem esse momento em que Elida Almeida enxerga as mudanças do próprio corpo, os afetos e as incertezas. Ao longo do álbum, a artista fala de amor, família, identidade, maternidade e de experiências marcantes na carreira que já conta mais de uma década. Para abrir este especial das seis, vamos ouvir a cabo-verdiana Elida Almeida em uma composição dela e Sam Elias e Hernani Almeida, que reflete sobre a importância da presença paterna. Confira Daddy, contando com a participação da cantora compatriota Nancy Vieira.

Você ouviu Hélida Almeida na canção Alto Golo, uma parceria com Hernani Almeida. Eles também assinam, ao lado de Ana Mileida, a canção que conferimos antes, Em Catapaça, contando com a participação do grupo de Cabo Verde, Freirianas Guerreiras. São faixas do álbum Espelho, trabalho de Hélida Almeida, lançado em 2026. É com a cantora cabo-verdiana e a participação do cantor conterrâneo Gari que a gente ouve agora Baca Brabo, música de Xando Graciosa e Hernani Almeida.

E a gente segue com o especial das seis de hoje, destacando Espelho, trabalho da cantora e compositora Elida Almeida, lançado em fevereiro de 2026. As 13 faixas do repertório refletem a fase de transformação da artista cabo-verdiana, que conciliou a maternidade com um intenso processo de criação do disco. Entre as questões mais íntimas, ela mergulha nas memórias de infância e também nas raízes cabo-verdianas, passeando por gêneros musicais, como o batuco e o funaná. Enfim, Espelho é um mosaico de canções que mostram como Elida Almeida consegue juntar experiência pessoal, identidade e história. Para tanto, contou com a participação de outros nomes importantes da música de Cabo Verde. Agora, no Especial das Seis, vamos ouvir Elida Almeida na canção Soman, dela e Hernani Almeida.

Élida e Hernani Almeida, que também assinam a canção anterior, Dodo. E para fechar este especial das seis, confira a faixa que resgata a história do gênero musical Funaná. A letra evoca o período da escravatura e mostra como a música também foi uma forma de resistência cultural. Com Élida Almeida, a gente ouve dela e Hernani Almeida, Funacunana.

especial das 6 de hoje está terminando e contou com a produção de Antônio Pita. Convido você para ficar por dentro das atrações do programa, seguindo a Educador FM nas redes sociais. Eu sou Leto Vieira, muito obrigado pela audiência e até a próxima.

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3: Olá, muito bom dia. Agora 6 horas e 31 minutos, 25 de agosto, terça-feira. Está no ar o Giro da Manhã, edição especial, como a gente já havia contado aqui para vocês. Você vai ouvir hoje, agora, a reprise da entrevista com o candidato ao governo da Bahia, Ronaldo Mansur, do PSOL, que foi exibida ao vivo ontem na TVE e também aqui na Rádio Educadora FM. Confira!
4: De hoje até quarta-feira, iremos receber os candidatos ao governo do estado para uma série de entrevistas. Uma oportunidade para que você, eleitor, conheça as propostas e compromissos dos candidatos que querem administrar a Bahia pelos próximos 4 anos. A equipe do jornalismo das emissoras públicas da Bahia preparou perguntas sobre temas importantes para o nosso dia a dia. Cada candidato responderá a 15 perguntas com sorteio ao vivo do tema. O tempo de resposta é de 2 minutos e meio para cada uma delas. O candidato terá o mesmo tempo para uma mensagem final aos baianos. TVE nas eleições 2026. A gente começa a primeira entrevista com o candidato Ronaldo Mansur, do PSOL. Ronaldo é natural de Alagoinhas, tem 46 anos, é técnico em meio ambiente e estudante de direito. Atualmente ocupa o cargo de presidente do PSOL na Bahia. Já disputou o cargo de vice-governador nas eleições de 2014 e 2022 e, pela primeira vez, está na disputa ao cargo de governador do estado. Candidato, boa noite.
5: Boa noite, Gabriel. Boa noite a todos que nos assistem aqui direto da TVE. A gente agradece aqui o convite e nós estamos aqui para fazer um debate diretamente com você que está nos assistindo para a gente apresentar as propostas para o governo do estado da Bahia.
4: Muito bem, vamos ao sorteio da primeira pergunta. Por gentileza, peço que mostre na frente das câmeras o tema da pergunta que o senhor vai sortear. O tema é energia. Candidato Ronaldo Mansur, a energia, por favor, obrigado. A energia gerada a partir do sol e do vento é uma realidade no mundo que está cada vez mais impactado pelo uso de combustíveis produzidos a partir do petróleo, como a gasolina e o óleo. Como o governo do estado pode implementar ações para estimular a produção e o consumo de energias menos poluentes? O seu tempo, candidato, passa a contar a partir de agora.
5: Bom, o governo do estado, ele, através do seu secretariado, do secretário de desenvolvimento, da Secretaria de Desenvolvimento, da Secretaria de Indústria, a gente tem que dialogar com um pequeno produtor, principalmente o produtor rural, aquele que tem maior dificuldade em conseguir o crédito nos bancos privados para que os bancos públicos, como por exemplo o Desem Bahia, ele possa fornecer crédito a juros de menor tarifa de mercado para que o pequeno produtor, o produtor da agricultura familiar, ele possa, por exemplo, adquirir painéis solares. É preciso que o estado, ele gerencie a política de ciência para que o estado, através do seu secretariado, do nosso corpo pessoal, a gente possa produzir também a partir de empresa estatal, ao qual a gente irá criar para que a gente tenha uma empresa baiana de energia solar, para que o pequeno produtor, aquele trabalhador rural que tem a maior dificuldade energética de adquirir energia para a sua produção, seja na sua pequena agricultura, ele possa, através da energia solar, que é a energia menos poluente, ele poder fomentar o seu pequeno negócio, seja o pequeno agricultor, através da agricultura familiar que coloca alimentos na nossa casa, como também o pequeno comerciante, aquele que também tem dificuldade em conseguir crédito no mercado privado. O Desem Bahia será colocado à disposição para oferecer créditos a esse pequeno produtor e ao pequeno comerciante, para que eles possam adquirir via a empresa estatal que nós iremos criar no nosso governo, de energia solar, para que esse material, esse produto, não seja apenas produto que seja disponibilizado para o grande produtor, e sim para o pequeno, nosso pequeno produtor, para que a pequena agricultura, para a agricultura familiar, ele seja beneficiado com a energia solar.
6: Ok, candidato. Vamos ao sorteio do próximo tema, por favor. Mostre para a câmera. O tema é...
5: Turismo.
6: Candidato Ronaldo Mansur, a Bahia tem o maior litoral do Brasil. E quando os turistas vêm aqui, eles querem conhecer as nossas praias. Mas em Salvador, por exemplo, quase todas as praias estão poluídas e impróprias para o banho. Como o governo do estado pretende trabalhar para garantir que o meio ambiente na Bahia seja preservado para continuar atraindo os turistas que geram emprego aqui? O seu tempo, candidato, passa a contar a partir de agora.
5: A Bahia tem o maior litoral do Brasil. E o turista que chega aqui na Bahia, ele acaba aqui se deparando com um estado que não está preparado para receber o turista. Nós temos uma Bahia de Quirimoê, a Bahia de Todos os Santos, onde recentemente nós tivemos a poluição da praia de São Tomé de Paripe. E, infelizmente, tanto o governo do estado como a prefeitura de Salvador não tiveram resposta à altura para combater aquele processo de poluição que polui não apenas a praia de São Tomé de Paripe, mas todas as ilhas de Salvador, principalmente a Ilha de Maré, Paramana e Bom Jesus. Nós temos atuado para que os crimes ambientais, eles sejam denunciados, porque se a gente tem uma visão de turismo, aonde o turista vem e conhece o nosso estado e ele atrai emprego, investimentos para o nosso estado através do seu consumo, a gente tem que preservar o nosso ambiente, e o nosso meio ambiente é a nossa casa. É inadmissível que a gente tenha um litoral tão grande quanto a Bahia e as nossas riquezas, elas não sejam exploradas, e essa riqueza, o desenvolvimento, ela não seja explorado para aquela população. Grandes resorts, eles devem ter a sua participação social. Os pequenos comerciantes que tenha o seu pequeno comércio, o seu restaurante, nas dezenas de cidades litorâneas que nós temos na Bahia, ele deve ser apoiado, porque esse pequeno produtor, esse pequeno comerciante que produz a sua mercadoria para vendas do turista, ele precisa ser valorizado, e não apenas os grandes resorts que nós temos na Bahia. Então, valorizar o pequeno comerciante, valorizar e defender o nosso meio ambiente é dever do governo do estado, e nós vamos defender o nosso meio ambiente.
6: Ok, candidato, vamos ao sorteio do terceiro tema, por favor. Meio ambiente é o próximo tema. Candidato Ronaldo Mansur, cuidar do meio ambiente é uma das principais preocupações no planeta, uma vez que as mudanças climáticas causam impactos na vida de todos nós e também das futuras gerações. A Bahia possui uma rica diversidade na fauna, na flora, nos rios e no litoral. O que o seu governo vai fazer para preservar o meio ambiente na Bahia? Haverá, por exemplo, a criação de novas áreas de preservação permanente e aumento na fiscalização para combater o desmatamento? O seu tempo, candidato, passa a contar a partir de agora.
5: Bom, o nosso primeiro decreto será criarmos a unidade de preservação da Serra da Chapadinha. A Serra da Chapadinha, ela é responsável por abastecer 86 municípios da Bahia, dentre elas Salvador, que é responsável por cerca de 40 a 60% do abastecimento que Salvador recebe. E nesse momento, a Serra da Chapadinha, ela corre perigo. O governo, infelizmente, autorizou pesquisas e explorações de mineradoras. Aonde, qual é o risco que isso vai acatar? A gente vai ter a poluição das nascentes. E com a poluição das nascentes, Salvador e os 86 municípios irão receber águas contaminadas. E nós vamos criar a unidade de preservação da Serra da Chapadinha, porque crimes como esse, assim como o aterro de Simões Filho, ele não será permitido no nosso governo. O crime ambiental em São Tomé de Paripe, ao qual os nossos vereadores Hamilton Assis e Eliete Paraguaçu estiveram à frente denunciando o crime acontecido em São Tomé de Paripe, não apenas em São Tomé de Paripe, mas em todas as ilhas, aonde ficou provado, através de estudos, a responsabilidade das empresas sobre aquela contaminação. E nós vamos fortalecer o INEMA, aonde as indicações políticas, elas irão cessear. Nós iremos fazer concursos públicos. Nós iremos fortalecer os órgãos de fiscalização. As licenças ambientais, elas serão de formas rígidas. Primeiramente, será o meio ambiente. Nós vamos valorizar o servidor público. Vamos fazer concurso público que seja atraente para as pessoas que façam os concursos públicos. É inadmissível a poluição que nós estamos tendo hoje na Bahia de Todos os Santos. E no meu governo, isso será encarada de forma séria.
6: Ok, candidato, se não tinha alguns segundos, mas então vamos para o próximo tema, por favor. Peço que o senhor abra e mostre para a câmera, sua câmera, por favor. O tema é racismo, candidato. Candidato Ronaldo Mansur, o Estatuto da Igualdade Racial da Bahia foi aprovado há 12 anos para proporcionar à população negra a igualdade de oportunidades, além de combater a discriminação. Caso seja o próximo governador, quais ações efetivas serão feitas para enfrentar o racismo e a desigualdade entre negros e brancos na Bahia? O seu tempo, candidato, passa a contar a partir de agora.
5: Bom, a gente tem que combater o racismo a começar pela estrutura de Estado. Nós temos um Estado que ele é formado para privilegiar pessoas brancas, desde o serviço público às demais instituições. Nós temos que ter uma educação de combate ao racismo desde a nossa alfabetização. A gente tem aí crimes que são gritados a todos os lados, como, por exemplo, quem comete crime é chamado de racista. Quem rouba é chamado de ladrão. Muitas vezes uma pessoa que está na rua e é assaltada é o pega-ladrão. E uma pessoa que comete racismo? A gente raramente ou muitas vezes a gente não vê as pessoas sendo chamadas de racista e as pessoas combatendo o tipo de racismo que se deve combater. A gente tem que combater o racismo dentro do nosso governo. Nós temos que ter cotas, sim, de funcionários públicos negros e negras dentro do nosso governo. nós temos que fazer concursos e temos que ter cotas, porque isso não é nenhum favor. É uma questão histórica para o nosso povo negro. Nós temos o estado mais, um dos estados mais negros fora da África, e na Bahia, cotidianamente nós vemos atos de racismo. Nós temos que fiscalizar através das nossas secretarias, da SEPROME, da nossa Secretaria de Combate ao Racismo, temos que atuar para que crimes como o racismo, ele venha a ser extinto no nosso estado. Porque é inadmissível que um presidenciável como Ronaldo Caiado, ele diga que irá alforriar os baianos e baianas de um certo governo. Isso é uma visão racista por parte desse presidenciado, desse presidenciável chamado Ronaldo Caiado, ao qual o ACM Neto é o apoiador aqui na Bahia. Nós temos que combater esse tipo de racismo e nós vamos combater dentro do nosso governo.
4: Candidato, vamos então ao sorteio do quinto tema, por favor. Deixa eu retirar o lacre e mostre para sua câmera, por gentileza. Mostra aqui para a câmera. Isso. Pronto. Próximo tema, então, é saúde. Saúde. Candidato Ronaldo Mansur, o que seu governo vai fazer para ampliar o acesso à saúde pública na Bahia? O seu tempo, candidato, passa a contar a partir de agora.
5: Primeiro é fazer concurso público. O último concurso que nós tivemos na Bahia foi em 2008. De lá para cá, nós tivemos a precarização da saúde pública e a precarização dos serviços públicos. Os governos carlistas e os governos petistas, eles optaram pela pejotização, pela terceirização dos serviços de saúde. Nós temos empresas que o governo contrata, empresas terceirizadas, onde o governo diz que paga e as empresas não pagam aqueles servidores contratados. E quem perde com isso é a saúde, quem perde com isso é a população que busca a saúde. A gente tem que acabar com essas empresas terceirizadas e assumir a responsabilidade da saúde. A gente tem que acabar com a pejotização. Nós temos que fazer concursos públicos para que enfermeiros, médicos, médicas, eles sejam funcionários concursados, que tenham estabilidades. E não a gente tá dando espaço para empresas terceirizadas explorar o nosso povo baiano, dar calote no nosso povo baiano que fica 2, 3, 4 meses sem receber salários e a população lá na ponta é quem paga. Nós temos que fazer concurso público para a área de saúde. A fila da regulação é um outro problema, mas qualquer candidato que chegue aqui e diga que vai terminar com a fila da regulação vai estar mentindo. É impossível acabar com a fila da regulação. O que a gente pode fazer é a transparência dessa fila da regulação. Como é a fila de transplante que a gente tem transparência? A gente tem que humanizar o nosso atendimento cada vez mais nos atendimentos médicos. A gente tem que valorizar os profissionais da área da saúde. E valorizar é dando condições de trabalho, é aumentando o salário dos profissionais da área de saúde. E dinheiro tem, basta ter prioridade. E uma das prioridades no nosso governo será a área da saúde. E nós vamos mudar a realidade da saúde no nosso estado.
4: Candidato, então vamos à sexta pergunta. Por gentileza, sorteie o tema. Retire o lacre e mostre para sua câmera, por favor. Próximo tema.
5: Exportação.
4: Exportações. Lembrando que estamos ao vivo, além da TV e da rádio, no canal da TV no YouTube, no Instagram e no TikTok. Candidato Ronaldo Mansur, o presidente dos Estados Unidos, Donald Trump, anunciou um aumento de taxas para os produtos importados do Brasil. A Bahia exporta produtos para os Estados Unidos. Qual sua opinião sobre essa decisão do presidente norte-americano e como o governo do estado pode agir para enfrentar essa decisão que pode causar desemprego na Bahia? O seu tempo passa a contar a partir de agora.
5: Bom, essa é uma decisão que não é nova para nós. A forma como os Estados Unidos acaba aqui lidando não só com o Brasil, mas com todos os países ao qual ele se sente ameaçado. O Brasil, através do nosso presidente Lula, ele tem crescido significativamente e aberto mercado com outros países europeus e asiáticos. A Bahia tem uma importação de grão significativa. E com essa taxação, acaba que o agronegócio sendo taxado com essas medidas norte-americanas. Né? A gente tem que fortalecer aqui na Bahia a agricultura familiar. Nós temos que valorizar o pequeno agricultor, aquele que produz e coloca o alimento na nossa mesa. São esses que estão pelo interior da Bahia. São esses que estão nas áreas mais remotas e que produzem. E que muitas vezes não têm a infraestrutura que dê condições para o evacuamento da sua produção. E o governo do estado, ele pode diminuir os efeitos dessa taxação, valorizando e investindo na Bahia, investindo no pequeno comerciante, no pequeno produtor, para que esses efeitos, eles se tornem mínimo. Porque o nosso pequeno produtor rural, aquele que tem dificuldade em conseguir uma linha de crédito nos grandes bancos privados, ele irá conseguir crédito no Desem Bahia. O Desem Bahia estará voltado para ajudar o pequeno agricultor. O Desem Bahia estará voltado para ajudar o pequeno comerciante, porque são essas economias pelo interior da Bahia que ajudam e movimentam a economia do nosso estado. São essas pequenas economias dos comerciantes, do pequeno agricultor, que movimentam a nossa cadeia de produção pelo pequeno e médio produtor rural. E são esses que serão valorizados e a gente tem que fortalecer e investir nesse pequeno produtor rural, na agricultura familiar.
6: Ok, candidato, vamos à sétima pergunta desse bloco, por favor. Rompa aí o lacre e mostre para a câmera 2, a sua câmera. O tema agora é cultura. Candidato Ronaldo Mansur, a Bahia é reconhecida em todo o mundo pela sua cultura, música, dança, literatura, teatro e cinema. Quais suas propostas para que a população tenha acesso à cultura nos municípios do interior e nos bairros mais afastados do centro de Salvador? O seu tempo, candidato, passa a contar a partir de agora.
5: Bom, primeiro é a gente democratizar a Secretaria de Cultura do Estado da Bahia. A secretaria, ela deve estar voltada prioritariamente para a nossa população que menos tem condição de acessar os instrumentos, a estrutura da Secretaria de Educação. A gente vê a Secretaria de Cultura atuar, por exemplo, no Carnaval de Salvador, e pouco investimento e pouca importância se dá aos blocos afros, por exemplo, onde nós temos o bloco do o Ilê Aiê, Olodum e diversos blocos sempre com dificuldades para sair no carnaval. A gente tem a cultura no nosso estado, nós temos atuações culturais também nos bairros de Salvador e no interior do estado que não são assistidos pela Secretaria de Cultura. E essa é uma das falhas que o setor artístico, a classe artística, ela tem delegado. A gente tem que investir na construção de teatros para que a nossa juventude ela seja atraída para o mundo teatral. As escolas que hoje detêm espaços de teatro, a gente tem que incentivar. A gente tem que incentivar na leitura cultural. A gente é palco e já foi palco de muitos poetas, de muitos escritores, que muito nos orgulha. A valorizar a nossa cultura é valorizar a memória da nossa gente. E no nosso governo, a Secretaria de Cultura vai ter papel fundamental, não só em Salvador, mas a gente tem que descentralizar o investimento na cultura no interior do estado. Aquilo que o estado investir em propaganda será o mesmo percentual que nós iremos investir na área da cultura. E com isso, nós iremos ter estrutura, iremos ter recursos financeiros para investir na cultura da Bahia.
6: Ok, candidato, vamos para o sorteio do oitavo tema, por favor. Mostre para as câmeras, por gentileza. O próximo tema é fome. Candidato Ronaldo Mansur, o que será feito em seu governo para atender as pessoas que não sabem o que vão comer amanhã e ainda estão com fome? O seu tempo passa a contar a partir de agora.
5: Bom, primeiro é colocar a nossa secretaria em ação, porque quem está em casa nos assistindo conhece pelo menos a história de alguém que nesse momento está com dificuldades de se alimentar. Porque a pessoa que está desempregada, ela não tem o que comer. Ela acaba aqui passando por condições de pedir a um parente, a um amigo, recursos financeiros ou até alimentos para se alimentar. E essa é uma condição que muitas pessoas se sentem humilhadas. A gente tem aí no governo federal as cozinhas solidárias, que ajuda e muito as pessoas que estão em processos de dificuldades alimentares. A gente, mais do que isso, a gente deve investir para que essas pessoas, elas consigam adentrar o mercado de trabalho. A gente tem que ter uma política de investimento para a geração de emprego e renda, para que essas pessoas consigam voltar ao mercado de trabalho e consigam se sustentar. É preciso ter prioridade no governo. E prioridade é investir no nosso pequeno agricultor, na agricultura familiar, para que a gente tenha emprego, para que a gente tenha ocupação no campo, para que a gente tenha a movimentação econômica voltada para o desenvolvimento da nossa gente. E a gente investindo na geração de emprego e renda para aquelas pessoas que estão com dificuldades, que passam fome, além da ampliação das cozinhas solidárias, a gente tem que investir na geração de emprego e renda. E investir na geração de emprego e renda também é investir no homem do campo, é investir no financiamento e no crédito do pequeno agricultor, para que a economia nas nossas pequenas cidades, elas sejam pujantes, para que esses municípios, eles sejam capazes de movimentar e gerar emprego para as nossas.
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1: 7:01 e a gente volta com a segunda parte da reprise da entrevista com o candidato ao governo da Bahia, Ronaldo Mansur, do PSOL, que foi exibida ao vivo ontem na TV e também aqui na Rádio Educadora FM. Confira.
2: Hoje recebemos o candidato ao governo da Bahia, Ronaldo Mansur, do PSOL. Candidato, vamos ao sorteio de mais um tema, por favor. Mostra para a sua câmera, por gentileza.
3: Juventude.
2: O tema agora é juventude. Lembrando que o senhor tem 2 minutos e 30 segundos para a sua resposta. Candidato Ronaldo Mansur, uma pesquisa mostrou que os jovens estão preocupados com emprego, com a saúde física, mental e com o clima. Que tipo de ações seu governo pretende fazer para atender as preocupações da juventude da Bahia? O seu tempo, candidato, passa a contar a partir de agora.
3: Olha, primeiro é a gente dar oportunidade de emprego para os nossos jovens. A gente tem que associar ao ensino médio a profissionalização. Hoje, a nossa juventude, ela é órfã de cursos profissionalizantes. Saem do ensino médio e vão para onde? Muitos acabam que conseguindo entrar na faculdade. A maioria vão para o mercado e muitos para o mercado informal. Nós temos que ampliar o mercado de trabalho. Além disso, nós temos que oferecer cursos profissionalizantes. Hoje, com o adendo da tecnologia, do IA, a nossa juventude, ela tem que estar cada vez mais antenada com as mudanças. E para isso, o governo, ele tem que capacitar a juventude, dando a oportunidade no seu currículo escolar para a gente colocar a tecnologia. A nossa juventude, para que ela possa escolher a sua profissão. Para escolher a sua profissão, a gente tem que ter cursos profissionalizantes. A nossa juventude, ela tem que ter a educação básica, a educação fundamental, a educação no ensino médio, que seja capaz de prover a esses estudantes entrar no mercado de trabalho. Mas para isso a gente precisa estar alinhado com a universidade. A gente tem que abrir mais faculdades, universidades estaduais. Temos que ampliar as vagas nas universidades. Temos que oferecer a esses estudantes as oportunidades de entrar nas universidades. Aqueles que porventura não quiserem entrar nas universidades, na sua faculdade, ele terá condição de escolher um curso profissionalizante ao qual ele melhor se encaixe. Mas nós temos que dar condições de arte, cultura, esporte, lazer para a nossa juventude ocupar o seu espaço e ter mercado no mercado de trabalho.
2: Candidato, vamos ao sorteio de mais um tema, por favor. Rompa o lacre, mostre para a sua câmera, por gentileza.
3: Estradas e rodovias.
2: Estradas e rodovias, estradas e transporte público. Candidato Ronaldo Mansur, quais são as suas propostas para as estradas estaduais no interior e para o transporte de Salvador e região metropolitana? O seu tempo, candidato, passa a contar a partir de agora.
3: Bom, primeiramente a gente reativar o Departamento de Estradas e Rodovias, que foi praticamente extinto pelos governos, onde a empresa, o Departamento de Estradas e Rodovias, era quem fazia as manutenções das nossas rodovias da Bahia. Hoje, nós temos um sistema privatizado, onde a empresa ela tem apenas o compromisso do lucro. E o EBDA, ele era responsável pela manutenção e pela construção de estradas e rodovias. E o que hoje nós temos é uma exploração dos buracos nas estradas. Nós temos muitas estradas recém-construídas na Bahia que estão totalmente esburacadas. É impossível a gente ter desenvolvimento econômico nas cidades do interior do estado, onde as condições para o pequeno produtor, o pequeno comerciante, evacuar a sua produção. Porque se a gente tem estradas inacessíveis, a produção encarece, a mercadoria encarece. E lá na ponta, a mercadoria chega mais cara. Então, nós vamos reativar o Departamento de Estradas e Rodovias. Assim como também nós vamos reativar o EBDA, porque hoje o pequeno produtor não tem nenhuma assistência técnica. E é preciso a gente rever tudo aquilo que deu certo e que foi extinto pelos últimos governos, nos últimos 40 anos. Então, as rodovias, as estradas na Bahia, a gente tem um avanço em muitas construções de rodovias, mas elas ainda são insuficientes, porque nós temos um dos maiores estados da federação, 417 municípios, com muitas vias vicinais e muitas estradas esburacadas. E com o Departamento de Estradas e Rodovias, nós vamos acabar com os buracos e vamos voltar a ter rodovias e estradas dignas para o nosso povo baiano.
2: Ok, candidato, vamos ao sorteio do próximo tema, por gentileza. Mostre para a sua câmera, por favor.
3: Eleição.
2: O tema agora é eleição. Candidato Ronaldo Mansur, aproveito para lembrar que estamos ao vivo, além da TV e da rádio, nas redes sociais. Candidato Ronaldo Mansur, em quem o senhor vai votar para presidente da República nesta eleição e por quê? E quais são os seus dois candidatos ao Senado Federal? O seu tempo passa a contar a partir de agora.
3: Bom, o meu candidato e o candidato do PSOL, Partido Socialismo e Liberdade, é o presidente Luiz Inácio Lula da Silva. Esse que foi responsável pelo maior número de construções de universidades, de faculdades, de ensino técnico. Portanto, o meu candidato à reeleição é o presidente Luiz Inácio Lula da Silva, número 13. Você que estão aí nos acompanhando, sabem muito bem o que era o Brasil, o que era a Bahia, no período antes de Lula, onde a nossa população passava fome, onde o negro, a negra não tinha acesso às universidades. E hoje o nosso povo passa a ter acesso às universidades através do governo do presidente Lula, através da presidente Dilma Rousseff. O período muito ruim do governo Bolsonaro mostra por si o porquê nós escolhemos o governo Luiz Inácio Lula da Silva para o nosso governo federal. Portanto, o meu candidato a presidente da República é o Lula, número 13. E os meus dois candidatos a senadores, uma é a professora Deliana, professora, mulher do interior, aguerrida, de movimentos sociais, uma companheira que sempre esteve ao lado da luta, nas ruas lutando por dias melhores. E por isso, a minha candidata a senadora é professora Deliana, número 500. E o meu outro candidato ao Senado é o professor Marcelo Carvalho, número 180. Marcelo é sindicalista, forjado na luta. Uma pessoa que sempre esteve ao lado do trabalhador, ao lado do nosso povo. Ele que é uma das pessoas de linha de frente contra a escala 6x1. E por isso o meu senador é Marcelo Carvalho, 180.
2: Ok, candidato, vamos ao sorteio de mais um tema. Por favor, o 11º. Mostre para a câmera, por favor. 12º, corrigindo, 12º tema.
3: Educação e ensino superior.
2: Educação e ensino superior é o próximo tema. Candidato Ronaldo Mansur. Candidato Ronaldo Mansur, a Bahia tem 4 universidades estaduais. O que será feito em seu governo para ampliar o acesso de mais estudantes e apoiar a permanência deles nestas universidades públicas? O seu tempo, candidato, passa a contar a partir de agora.
3: Bom, primeiro a gente tem que voltar a ter a eleição direta para reitor nessas 4 universidades. É preciso que a democracia seja plena. E uma das coisas que nós vamos efetivar será a eleição direta de reitor e reitoras para essas 4 universidades estaduais da Bahia. A gente tem que ampliar o número de vagas nas nossas 4 universidades. E além de ampliarmos, construindo novas unidades, a gente tem que oferecer aos nossos alunos, aos nossos estudantes, condições de permanência deles nessas universidades, porque muitos se deslocam das suas cidades, muitas vezes, para ir morar e estudar em outras cidades. É preciso a gente ampliar as residências universitárias, dando também uma bolsa estudantil, ampliando esse valor, para que ele possa, de fato, permanecer até o final desse curso. A gente sabe que o custo de vida varia de região para região nos nossos 27 territórios de identidade. A gente vai ampliar o número de vagas nas nossas universidades estaduais, com isso, construir novas unidades das nossas 4 universidades federais, estaduais, e vamos aumentar o número de residências e vamos ajudar financeiramente aquele aluno, aquela aluna, aquele estudante que necessitar dessa ajuda do governo para permanecer nesses cursos, porque muitos acabam que desistindo pelas dificuldades, porque já enfrentam a dificuldade que é estar longe da sua família, estar longe de casa, estar longe do seu amigo, da sua amiga. Então, para isso, nós vamos ajudar financeiramente ao aluno, ao estudante, para que ele permaneça nos seus locais de ensino, nas suas universidades.
2: Ok, candidato, vamos ao sorteio de mais um tema, por favor. Peço que o senhor Pompolacre mostre para a câmera, por gentileza. O tema agora é mulheres. Obrigado, candidato. Ronaldo Mansur. Segundo a Organização das Nações Unidas, o Brasil é o 5º país do mundo com maior número de mulheres assassinadas. Caso seja eleito, o que o seu governo vai fazer para enfrentar essa violência contra as mulheres na Bahia e combater o machismo, que ainda é uma realidade no cotidiano das baianas? O seu tempo passa a contar a partir de agora.
3: Essa é uma realidade que, infelizmente, baianas e todas as mulheres que escolheram a Bahia para viver enfrentam no seu cotidiano. A gente tem hoje uma mulher que sofre violência física, ela acaba aqui tentando procurar uma delegacia para denunciar o seu namorado, o seu companheiro ou alguém que porventura tenha agredido, e muitas das vezes ela não encontra suporte. As delegacias que atendem ao caso de violência contra a mulher, a maioria delas, elas estão fechadas. E nós contamos hoje com poucas as delegacias de atendimento às mulheres. É preciso ampliarmos o número de delegacias de atendimento à mulher. E mais do que isso, ela precisa funcionar 24 horas. É preciso a gente ter também nas nossas escolas, no nosso currículo, no nosso cotidiano, no nosso dia a dia, respeito às mulheres. Porque a violência contra a mulher, ela não é apenas física, ela não é apenas psicológica. mas também ela parte a partir da violência do Estado, do município, quando essas mulheres não têm a oportunidade de emprego. Essas mulheres são colocadas como pessoas que recebem salários menores do que os homens. E isso também é uma violência contra as mulheres. O Estado deve garantir que as mulheres, elas estejam representadas dentro do nosso funcionamento. As mulheres têm que ser parte da construção da nossa sociedade. E para isso, no nosso governo, nós vamos ter metade das nossas secretarias chefiadas por mulheres. A gente não vai admitir que a maioria dos homens que hoje compõem, por exemplo, o governo do Estado, que hoje compõem a Prefeitura de Salvador, isso também seja reflexo na nossa administração. A mulher será respeitada no nosso governo.
2: Ok, candidato, vamos ao sorteio de mais um tema. Por gentileza, mostre para a câmera, por favor. O tema agora é emprego. Isso aí. Candidato Ronaldo Mansur, dados do IBGE mostram que neste momento, de cada 3 trabalhadores, 1 está na informalidade no Brasil. Essas pessoas trabalham sem carteira assinada e sem garantia de um salário no final do mês. Se você for eleito, o que o governo do estado vai fazer para ampliar a geração de empregos formais na Bahia? E o seu tempo passa a contar a partir de agora.
3: Bom, a Bahia é um dos estados com o maior índice de desemprego do país. E Salvador é uma das capitais com o maior número de desempregados, do seu prefeito Bruno Reis, do grupo de ACM Neto. Esse que quer ser governador da Bahia e levar essa mesma política de Salvador para o estado da Bahia. Nós temos que investir no pequeno agricultor, nós temos que investir na agricultura familiar. Nós temos 417 cidades no estado da Bahia, 27 territórios de identidades. As condições para a geração de emprego e renda na maioria dessas regiões, elas são ínfimas. Nós temos que investir e tentar atrair investimentos para todas essas regiões, baseado nas peculiaridades de cada região. E o pequeno agricultor, a agricultura familiar tem uma importância significativa na geração de emprego e renda no campo. E por isso, eu volto a repetir, nós temos que investir na infraestrutura, na construção de estradas e de rodovias, para que o pequeno agricultor, para que o pequeno comerciante, ele possa evacuar sua produção, ele possa vender os seus produtos, ele possa gerar emprego, renda, possa gerar trabalho pela zona rural do estado da Bahia. O nosso pequeno agricultor, ele tem uma importância fundamental. E por isso, nós vamos colocar o Desem Bahia para dar crédito a esse pequeno agricultor. No nosso governo, a prioridade será o pequeno agricultor, aonde terá crédito a juros baixos, através do Desem Bahia. E com isso, nós vamos ter a economia nas pequenas cidades trabalhando em torno do desenvolvimento desse pequeno comércio, dessa pequena indústria, capitaneada pelo pequeno agricultor, pela agricultura familiar, aquele que coloca o alimento na nossa mesa.
2: Ok, candidato, vamos ao sorteio agora da 15ª pergunta, 15º tema, por favor. Educação, ensino médio. Correto, educação, ensino médio. Candidato Ronaldo Mansur, são mais de 700 mil estudantes na rede estadual de ensino que frequentam as escolas. Nos próximos 4 anos, quais suas principais propostas e compromissos com os estudantes das escolas públicas da Bahia? O seu tempo passa a contar a partir de agora.
3: Bom, primeiro é valorizar o professor, é valorizar quem faz a educação. Fazer concursos públicos para que a gente não tenha essa enxurrada de contratações de professores via reda. O professor que é contratado via reda, ele não é menor e nem maior do que o professor que é concursado. Contudo, o Estado faz essa opção de contratar professores via reda porque é mais barato para o Estado. Mas para a educação é muito caro. É muito caro porque o professor perde, a educação perde. A gente tem que valorizar os profissionais da educação. Temos que fazer concursos públicos. Temos que melhorar o salário dos professores. E melhorar o salário dos professores significa, logo no primeiro ano, dar um aumento significativo. Porque dinheiro tem. Basta ter prioridade. E a nossa prioridade será a educação. Vamos investir na educação. Vamos aumentar o salário dos professores, vamos tirar de áreas onde o recurso é mal aplicado e vamos investir na educação. O aluno que hoje frequenta a escola, ele tem que estar associado a cursos profissionalizantes, porque o mercado de trabalho é cada vez mais exigente. Com o avanço da tecnologia, os nossos estudantes, os nossos jovens, eles devem estar preparados. Além de estarem preparados para entrar na universidade, eles têm que estar também preparado para o advento de novas tecnologias. Ele tem que estar preparado para entrar na universidade e competir de igual para igual com aqueles estudantes que tiveram a oportunidade de estarem nas escolas particulares e que, portanto, muitas vezes acabam que levando vantagens em cima de um aluno de escola pública que tem que trabalhar durante o dia e estudar durante a noite. Nós vamos mudar essa realidade, e mudar essa realidade significa investir na educação.
2: Ok, candidato, agora a pergunta que faremos a todos os candidatos. Candidato Ronaldo Mansur, para encerrar nossa rodada, temos essa última pergunta que será feita a todos os candidatos. O senhor está aqui nesta entrevista realizada no Cine Teatro 2 de Julho, em Salvador, na sede das emissoras públicas da Bahia. Quais são suas propostas para a TVE, a Rádio Educador FM e a TV Educa Bahia? O seu tempo passa a contar a partir de agora.
3: Bom, a proposta para a TVE, a Educa Bahia, é incentivar que cada vez mais esse instrumento, que é um instrumento exemplar, que leva cultura, arte, de forma isenta para a nossa população baiana, ele continue a sua missão. A missão de levar para baianos e baianas arte, cultura, lazer. E esse é um papel da TVE, é um papel dessa emissora que tem levado durante anos e anos uma comunicação isenta, sem lado político, e nós vamos incentivar para que isso, para que essa política seja continuada.
2: Ok, candidato, temos agora um tempo, né? O senhor tinha um tempo ainda, um saldo, um tempinho que o senhor não vai utilizar, mas a gente segue agora para as suas considerações finais, e o senhor também terá 2 minutos e meio. Candidato Ronaldo Mansur, o senhor tem 2 minutos e 30 segundos para uma mensagem final aos baianos. E o seu tempo passa a contar a partir de agora.
3: Bom, eu sou Ronaldo Mansur, candidato ao governo da Bahia. 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Temos enfrentado leões, tanto na Assembleia, quanto na Câmara, quanto nos movimentos sociais. E nós não recuamos.

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1: Ok, candidato, agradecemos a sua participação. Hoje recebemos Ronaldo Mansur, do PSOL. Lembrando que essa entrevista ficará disponível na íntegra em nossos canais no YouTube, Instagram e TikTok. E será retransmitida amanhã, às 6h30 da manhã, no Giro da Manhã, na Rádio Educadora. Nesta terça será a vez de entrevistarmos o candidato Jerônimo Rodrigues, do PT. E na quarta-feira será a vez do candidato ACM Neto, do União Brasil. Boa noite e obrigado pela sua companhia. 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
2: Sete horas e 28 minutos, você ouviu a primeira, né, de uma série de entrevistas com os candidatos ao governo da Bahia, veiculadas na TVE e aqui na Educadora FM, às 18h, com reapresentação no dia seguinte aqui no Giro da Manhã. As datas foram definidas em comum acordo com as coordenações de campanha, sendo que o primeiro a ser recebido ontem foi Ronaldo Mansur, do PSOL, que você acaba de ouvir. Hoje, às 18h, a TVE e a Educadora FM exibem a entrevista com Jerônimo Rodrigues, do PT, e amanhã, também às 18h, será veiculada a entrevista com ACM Neto, do União Brasil. Conforme a legislação eleitoral, foram convidados os candidatos de partidos que têm, ao menos, 5 parlamentares no Congresso Nacional. Você também pode ouvir, né, novamente na íntegra essas entrevistas pelo site e aplicativo da 107.5 Educadora FM. E a gente vai ficando por aqui. Amanhã estamos de volta a partir das 6h30 da manhã.
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2: Olá, muito bom dia para você que sintoniza a 107.5 Educadora FM. Hoje, 25 de agosto de 2026, terça-feira, um dia de muita luz, muita paz, saúde, energia positiva sempre. E claro, continue se cuidando. Eu sou Luiz Carlos Ataíde. A partir de agora, uma grande satisfação estar em sua companhia. 7:32, Simone de Zé Cabaleiro, Lenha.

Flávio Venturini, o Jota Quest, Linda Juventude, de Venturini e Márcio Borges. Ouvimos também Luiz Melodíaco, de Nome Beija-Flor, de Cazuza e Ezequiel Neves. E ainda Leone e Herbert Viana, Por Que Não Eu? De Herbert Viana e Paula Toller. 12 minutos para as 8 horas, Luiz Caldas, de Caetano Veloso, Cajuína.

0: Educador FM, a música de Paul McCartney, Hope of Deliverance. A cantiga Casa é Sua, essa composição é de Arnaldo Antunes.
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1: Educadora FM, agora são 8:01 em Salvador. Amanhã, dia 26, tem Gabi Guedes. O percussionista vai ser o convidado especial do show Yara Renó convida Gabi Guedes. Será na Casa da Mãe, no Rio Vermelho, o horário às 9 da noite. E as 50 músicas pré-selecionadas e as suplentes da categoria profissional do 24º Festival de Música Educadora FM já foram divulgadas. Confira a lista completa no site oficial festivaleducadora.ba.gov.br. 24º Festival de Música Educadora FM, a maior premiação de um festival de música do Brasil. 8:02, começando mais uma hora de boa música com Fernando Abreu e Tony Garrido. Tempos Modernos, composição de Lulu Santos.

Educador FM, o Boca Livre, o 14 Bis, Paulo e Bebeto, de Milton Nascimento e Caetano Veloso. Ouvimos também a Blitz, da Lide Salvador, de Antônio Pedro e Evandro Mesquita, e ainda Dão, de Dão e J. Anderson, toda saída. E hoje, excepcionalmente, não teremos a veiculação do especial das 6, porque logo mais, a partir das 6 da tarde, aqui na Educador FM, na TVE, você vai conferir a entrevista e as propostas do candidato à reeleição ao governo da Bahia, Jerônimo Rodrigues, do PT. 8:17, a música de Caetano Veloso, Gema.

0: Educador FM, Ito Moreno, é que saudade de você. Composição Vital Farias, ouvimos Fagner, Mambo da Cantareira, de Barbosa da Silva e Eloide Barton, e ainda Cesária Évora, Serpentina.
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1: Seja muito bem-vindo, muito bem-vinda a 107.5 Educador FM. Agora 8:33, a música de Zé Ramalho, canção A Galopada.

No som da educadora Zalito Miranda, Sobradinho, composição de Sai Guarabira, Alceu Valença, Espelho Cristalino, composição de Alceu Valença. E você já pode pedir a sua música preferida da nossa programação para ouvir logo mais à 1 da tarde no Toca Aí. Acesse o nosso aplicativo, que é o Educador FM 107.5, e envie uma mensagem de áudio através do nosso WhatsApp, que é o 71 999 64 1908. Participe. 15 minutos para as 9 horas, Juan Baez, Let It Be, de John Lennon e Paul McCartney.

0: Educador FM, a música dos meus amigos estão velhos, volta. Antes, Maria Rita, Lua Lu Marciano, de Itali, Roberto de Carvalho e Ney Mato Grosso, de Lula e Lucina, Bandoleiro.
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3: Para você, um bom dia. Agora são 9:02 em Salvador. Olha, próxima quinta-feira, dia 27, tem Kleber Albuquerque. Uma saborosa combinação de minimalismo, poesia e bom humor. É isso que Kleber Albuquerque traz no espetáculo Cangibrina. Será no Teatro Gamboa, o horário às 19h. 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Agora são 9:03, Vanessa da Mata, Nada Mais, uma versão de Ronaldo Bastos.

Educadora FM, Pedro Mariano, Saúde, música de Rita Lee e Roberto de Carvalho. Ouvimos Caim, Dei Conta, de Aquiles Neto e Marcos Marinho, e Juliana Linhares e Zé Cabaleiro. Meu Amor, Afinal de Contas, de Juliana e Zé Cabaleiro. E lembrando para você que hoje, excepcionalmente, não apresentaremos a veiculação do especial das 6, porque logo mais, a partir das 6 da tarde, aqui na Educadora FM e na TVE, você irá conferir a entrevista e as propostas do candidato ao governo da Bahia, Jerônimo Rodrigues, do PT. Agora, 9:21, Maria Bethânia, Caminho das Índias, composição de Moraes Moreira.

A Educadora FM, a música de Alana e Menina, antes Maria Gadu e Leandro Léo, Laranja, composição de Maria Gadu. Eu sou Luiz Carlos Ataíde, foi muito bom estar com você. Na sequência, agradabilíssima companhia de Moacir Mota.

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1: Muito bom saber que você sintoniza Educadora. Seja sempre muito bem-vindo, bem-vinda. Eu sou o Moacir Mota. Ficamos juntos até ao meio-dia. Agora 9:33, a gente retoma a Sonosfera ouvindo Distante e Doce, na voz de Elba Ramalho. A composição é de Hermes Prada. Bom dia, boa semana.

Manhã de Educadores, Geraldo Azevedo com Oswaldinho, Soy Louco por Ti, América, de Gilberto Gil e Capinã. E com o músico baiano Amadeu Alves, a gente ouviu Doce Baião. Esta é uma das faixas do mais recente trabalho instrumental do artista baiano, o álbum Nove Estrelas, que tem a promoção do selo Educador FM Independente. Amadeu Alves apresenta também outras músicas do disco Nove Estrelas, no especial das seis, que acontece quinta-feira, às 6:30 PM. 9:46, Maresia, de Marina Lima. Eu tô no Cícero, a gente ouve com Adriana Calcanhoto.

0: Educadora e Rita Lee pega rapaz de Rita e Roberto de Carvalho. A gente ouviu com Bob McFerry, Don't Worry, Be Happy, de Bob. Ian Claude, Garota de Salvador. Composição do baiano Ian Claude.
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Educador de Moraes Moreira, sintonia de Moraes, Frade Góes e Zeca Barreto. Teve a voz da baiana Vânia Abreu. Eu sou a multidão de Marcelo Quintanilha e Cláudio Zoli de Timaia Azul da Cor do Mar. Olha, amanhã, quarta-feira, dia 26 de agosto, o percussionista Gabi Guedes é o convidado especial do show Yara Renault Convida Gabi Guedes. O show acontece na Casa da Mãe, que fica no Rio Vermelho, às 21h. Você pode acompanhar o show Yara Renault Convida Gabi Guedes. Agora 10h21, Cidade Negra, de Tony Garrido e da Gama, A Estrada.

Mineira Skank, tanto de Samuel Rosa, uma versão de uma canção do Bob Dylan. Teve Bob Marley, Three Little Birds, de Bob, Chico César, Nenhum Dia, de Djavan. Agora 10h38, um ótimo dia.

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2: Ótimo dia para você, lembrando que logo mais ao meio-dia tem programa Multicultura, agora 10h42, Alcione de Vicente Paiva, Garoto Maroto.

Essa dona Ivone Lara com convidados na canção dela e Délcio Carvalho, Sonho Meu. Sambaiana, a mais bonita da cidade, de Marília Sodré e Alana Gabriela. E Alcione, de Franco e Vicente Paiva, Garoto Maroto. 8 minutos para as 11 horas, Djavan, Samurai, de Djavan.

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1: Muito bom saber que você sintoniza Educadora. Seja bem-vindo, bem-vinda. Agora 11 horas e 3 minutos. Gal Costa de Djavan, Açaí.

Um grande sucesso da Marina Lima dos anos 1980, Olhos Felizes, de Tony Cícero e Paulo Machado. O baiano Eupídio Bastos, lindo demais, de Eupídio e Pierre Onassis. Agora 11 horas e 16 minutos, olha, a cantora Ângela Veloso participa do projeto Quinta, que reúne nomes atuantes na cena musical soteropolitana. A Ângela se apresenta quinta-feira, dia 27 de agosto, no Velho Espanha, que fica nos Barris, a partir das 7 da noite. Daqui a pouquinho, ao meio-dia, tem programa de cultura. A gente ouve agora Gilberto Gil, Amarra o Teu Arado, a Uma Estrela, de Gil.

0: Educador James Brown, How Do You Stop? Emanuele Araújo, de Zeca Veloso, Baby Love. Gonzaguinha, eu apenas queria que você soubesse de Gonzaguinha. 11:29.
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manhã de educador de Ivan Lins, Lua de São Jorge, composição do Caetano Veloso, Dudu Nobre, no grande sucesso do Vevé Calazans e Jerônimo, Edo Xum e Margarete Menezes, de Caetano, Milagres do Povo, agora 11:45, ótimo dia para você. A gente ouve a banda Gilsons, Várias Queixas, de Narcisinho, Germano Meneghel e Afro Joe. Pode.

0: Imperador e Jorge Benjó, os alquimistas estão chegando, os alquimistas de Benjó, Marisa Monte, Maria de Verdade, de Carlinhos Brown. Obrigado por sua audiência, sou Moacir Mota, eu volto amanhã, à 1 da tarde, daqui a pouquinho tem programa Multicultura para você.
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0: Agora, meio-dia em ponto, Multicultura, começando pela 107.5 Educadora FM, na produção de estúdio, Mariana Freire e Sandro Rodrigues. Muito boa tarde, Mariana. Boa tarde, Sandro. Boa tarde também a Jackson Alves e a Valdemir Cabral na operação de áudio. Boa tarde a você que está acompanhando a sintonia da 107.5 Educadora FM e pode, como sempre, participar mandando suas dúvidas, críticas, sugestões pelo WhatsApp 997-317762, 997-317762. Faça nosso social media Bruno Chagas feliz, siga a programação nas redes sociais pelo arroba Educador FM BA e não esqueça de marcar a rádio. Eu sou Renato Cordeiro, vamos aos destaques do programa de hoje. Artista visual Tássio V reúne pinturas e aquarelas em exposição no Rio Vermelho. Premiado escritor Luiz Fernando Simas lança livro em meio à participação no Flips. E no estúdio, Clariana e Ana Serri comentam o show um a um. Tudo isso e mais, Multicultura está começando. 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
0: A ByteDance, que controla a plataforma TikTok, é multada em mais de 153 milhões de reais por falhas no tratamento de dados pessoais de crianças e adolescentes. A decisão da Agência Nacional de Proteção de Dados foi publicada hoje no Diário Oficial da União, com a determinação de que os dados coletados de forma irregular sejam apagados. Segundo a agência, houve 5 violações à Lei Geral de Proteção de Dados. Empresas afetadas pelo tarifaço dos Estados Unidos e por conflitos internacionais vão ter mais de 13 bilhões de reais em crédito pelo Plano Brasil Soberano. Do total, 5 bilhões vão para exportadores afetados pelas tarifas americanas e 3 bilhões para empresas que exportam para o Golfo Pérsico. Os recursos contemplarão setores estratégicos e podem ser usados para capital de giro, investimento e inovação. Polícia Civil, ou melhor, policial civil, suspeito de acessar sistemas restritos de segurança pública, é alvo da operação espionagem, deflagrada hoje pela Polícia Federal junto ao Ministério Público e à Polícia Civil da Bahia. Foram cumpridos 2 mandados de busca e apreensão em endereços vinculados ao policial em Feira de Santana. O investigado teria acessado dados pessoais e funcionais de um integrante da justiça e um familiar sem justificativa ou relação com apurações oficiais. Operação Snorker 2 é deflagrada hoje contra um grupo que teria fraudado operações de importação e movimentação financeira com atuação no aeroporto de Fortaleza. A ação acontece em Salvador e nas cidades de Fortaleza, Caucaia e Eusébio, no Ceará. Agentes da Receita Federal, Polícia Federal e Ministério Público Federal cumprem 3 mandados de prisão preventiva e 15 de busca e apreensão. Meio-dia, 3 minutos. Multicultura no ar pela 107.5 Educador FM. Você pode participar pelo 997-317762, 997-317762, trazendo sua dúvida, crítica, sugestão e a sua fezinha, por que não, né? Porque a Academia Brasileira de Cinema divulgou os 15 filmes que disputam a indicação para representar o Brasil no Oscar 2027. O longa escolhido vai disputar uma vaga entre os indicados a melhor filme internacional. A próxima etapa da seleção vai acontecer no dia 9 de setembro, quando a comissão vai reduzir a lista de candidatos a 6 filmes. Já o representante oficial do Brasil será conhecido em 16 de setembro. Vamos à lista de filmes. Malês, de Antônio Pitanga. A Natureza das Coisas Invisíveis, de Rafaela Camelo. Nosso Segredo, de Grace Passot. 5 Tipos de Medo, de Bruno Bini. Vicentina Pede Desculpas, de Gabriel Martim. Dolores, de Maria Clara Escobar e Marcelo Gomes. A Conspiração com Dor, de André Stum. Papagaios, de Douglas Soares. Feito Pipa, de Alain de Berton. O Rei da Internet, de Fabrício Bittar. Ato Noturno, de Márcio Reolon e Felipe Batzenbacher. Herança de Narcisa, de Clarissa Pelt e Daniel Dias. 100 Dias, de Carlos Saldanha. Quando Vira a Esquina, de Cris Alcazar. E a Fabulosa Máquina do Tempo, de Elisa Capai. Ah, então quer dizer que o Brasil já está indicado. Não é isso, gente. Calma, peraí, calma, calma. Há de ser, mas não é ainda. É o seguinte, cada academia em cada país faz a sua escolha de qual filme gostaria que fosse indicado na categoria de melhor filme internacional. É isso que o Brasil está fazendo, está selecionando qual filme buscará ainda uma indicação eventual no Oscar de 2027. Meio-dia, mais 5 minutos, escritor lança em Salvador livro sobre a popularização de São Jorge. Bruna Ferraz.
2: Lança neste sábado o livro São Jorge em Salvador. O evento acontecerá na livraria LDM do Vitória Boulevard, a partir das 16h. Luiz Antônio Simas explica que o livro aborda a história de popularização de São Jorge no Brasil e das diversas tentativas de apagamento que ele sofreu.
3: O objetivo desse livro não é exatamente mostrar por que é que um homem foi santificado, mas é mostrar o inverso, como é que o santo foi sendo humanizado. Então é um livro que parte da história de São Jorge, que discute São Jorge no período do Império Romano, enfim, que ele teria sido martirizado e tal, para depois, aí sim eu acho que entra a parte mais significativa do livro e o grande objetivo, falar sobre o processo de popularização de São Jorge na Europa, na África, na Ásia, na América e finalmente chega ao Brasil, mostrando como São Jorge se transformou no Brasil num santo muito popular, num santo ligado à rua, num santo ligado aos botequins, sincretizado com Ogum no Rio de Janeiro, com Oxóssi na Bahia.
2: Para o lançamento na livraria LDM do Vitória Boulevard, Luiz Antônio Simas preparou uma discussão sobre a figura de São Jorge nas culturas brasileiras.
3: Para o lançamento do livro em Salvador, a gente está preparando uma pequena aula, um bate-papo, falar a respeito de São Jorge, falar a respeito da construção do livro, da relevância de São Jorge no processo de formação da cultura brasileira, sobretudo das culturas de rua, discutir um pouquinho o sincretismo, especialmente na Bahia e no Rio de Janeiro. Então a gente não vai se limitar a ter uma tarde, noite de autógrafos, enfim, mas a gente vai falar um pouquinho, bater um papo, conversar sobre São Jorge e o processo de elaboração desse livro.
2: Luiz Antônio Simas também está entre os autores convidados para o Festival Literário e Cultural de Feira de Santana, que acontece desta terça até este domingo. Para o evento, ele pretende falar não apenas do novo livro, mas do seu trabalho como um todo, incluindo os mais de 30 livros que já lançou, colocando a rua como personagem central do papo.
3: Eu costumo dizer que sou um rueiro. Eu sou um historiador que trabalha basicamente a história da rua, com crônica, com memória urbana, com alguns livros com uma pegada mais histórica mesmo, mais acadêmica até. Então a gente vai falar sobre culturas de rua de uma forma geral. As religiões populares, os botequins, o futebol, a popularização do samba, a formação do carnaval brasileiro. Como é que no Brasil as culturas de rua vão sendo construídas de uma maneira muito instigante? E como é que na rua, muitas vezes, vão sendo construídos sentidos de cidadania à margem do poder instituído, à margem dos gabinetes de poder? Eu diria que nós vamos falar da rua como um personagem fundamental da história brasileira.
2: O Festival Literário e Cultural de Feira de Santana acontece desta terça até este domingo no Centro de Convenções da cidade. Já o lançamento do livro São Jorge em Salvador acontece na livraria LDM do Vitória Boulevard a partir das 16h. Bruna Ferraz, para Educador FM.
0: Meio-dia, 9 minutos, o segundo encontro Você Tem Fome de Quê? Vai ter como tema teatro, dança, ou melhor, teatro mais dança, discutindo como investir nas artes da presença para gerar valor econômico, social e novos públicos. A conversa reúne a atriz e diretora teatral Fernanda Paquelê, o coreógrafo e diretor artístico Zebrinha, com mediação da pesquisadora Beth Ponte, tem também Fernando Guerreiro, né? Da Fundação Gregório de Matos. A ideia é compartilhar experiências, pensar estratégias para fortalecer a produção cultural e ampliar o acesso às artes. Você Tem Fome de Quê? É um encontro que acontece hoje às 19h na Varanda do SESI, Rio Vermelho. Entrada gratuita com inscrições pelo Simpla. Falando em encontro, agora, meio-dia, 10 minutos.

0: Duas trajetórias, duas vozes, dois violões e uma apresentação. Iana Serri e Clariana sobem ao palco do Teatro Sesc Casa do Comércio nesta sexta, trazendo a Salvador o show Um a Um, que passeia por clássicos da música popular e também por canções autorais. E eu converso agora com Clariana. Muito boa tarde, Clariana, tudo bem?
1: Boa tarde, Renato. Boa tarde a todos que estão ouvindo a gente, Educador FM. Prazer estar aqui.
0: Prazer todo nosso. Um prazer também receber Iana Serri. Muito bem-vindo. Como vai?
2: Salve, Renato. Salve, ouvintes. Um prazer estar aqui também.
0: Para a gente começar, para quem ficou completamente por fora, o que é Um a Um?
1: Um a Um encontro, né? Dessas duas trajetórias, como você disse, duas carreiras que se uniram fluidamente nessas andanças aí pelo mundo. A gente se reencontra depois de muitos anos, se conecta musicalmente para além. E aí, na hora, um despertar em mim, um potencial nessa dupla. E eu sugeri aí, vamos fazer um projeto, vamos tocar,
2: vamos sair viajando,
1: vamos
2: por aí,
1: viajar,
2: fazer
1: fazendo
2: som.
1: Música.
2: Pois é, esse projeto ele é baseado na música dos Tribalistas, né? Um a Um, que é uma música que fala que você não ganha nem perde, né? Um empate técnico que traz um pouco desse equilíbrio. E quem veio com essa ideia, inclusive, foi a Clariana. E no momento que ela trouxe, eu falei, pô, que perfeito. As coisas foram fluindo com serendipidade, com muito fluxo e simbiose, né? Então, tem sido um prazer absurdo estar cantando com essa artista absurda que é Clariana, né? Que é daqui de Salvador, né? Nós somos daqui.
0: E vocês começaram esse papo cantando essa música que, enfim, é uma música quase que manifesto disso que vocês estão desenvolvendo.
2: Sim.
0: E que tem esses versos: me ensina a fazer canção com você. Como é para vocês fazer música juntos?
1: Essa fala aí é totalmente minha, viu? Porque eu sempre admirei Ian de longe, né? Aqui na cena de Salvador, a gente sempre esteve trabalhando, né? Um de lá, um de cá. E, pra mim, considero um mestre. E é exatamente isso. A todo tempo aprendendo, né? Com ele. Ele me trazendo as referências próprias dele, com 4 álbuns lançados e muitas coisas ainda guardadas. E tudo que ele construiu, né? Da musicalidade dele. Então, para mim, é um grande ensinamento, né? E um prazer estar fazendo música, estar compondo.
2: Rapaz,
1: e você, querido?
2: Como é que eu falo depois disso, né? Eu tô aqui, eu fico extremamente, né, naquela coisa de estar ao vivo e a gente recebe umas pancadas dessa. Mas eu digo mesmo que é um processo mais prazeroso de minha vida. Eu nunca trabalhei com artista tão talentosa e nunca foi tão fácil fazer e aprender e tá nessa constante troca maravilhosa. Então tá sendo assim, tá sendo muito incrível estar preparando esse espetáculo, esse show ao lado de uma artista tão genial como Clariana.
0: Eu tô conversando com Iana Serri e com Clariana, que estão juntando seus repertórios, canções, seus violões, suas vozes no show Um a Um. Clariana estava falando, não, Clariana e Ana estão falando essa coisa assim, né? Não, faz um projeto e viajar. E viajaram, né?
1: Sim.
0: Boipeba, foram para vários lugares. E quem acompanha assim nas redes sociais meio que tem um vislumbre do que esse trabalho, para onde ele levou vocês. Tem um trabalho assim que vocês estão em primeiro plano, tem um post que vocês estão em primeiro plano numa penumbra, numa sombra. E tem um cenário bonitão assim atrás na janela.
2: Sim,
0: eu fiquei pensando, ué, onde é que será que é isso aí?
1: Qual é essa?
2: Ali no Capão. Na pousada do Capão, né? No Jardim Encantado ali. Aquele lugar foi quântico.
1: Chapada Diamantina.
2: É, nossa, com aquela energia das rochas, né? Da Serra do Sincorá, aquela coisa. E eu tenho uma felicidade de... A gente tem essa felicidade do projeto ter sido criado na Bahia e ter tido esse termômetro, né? A Bahia como termômetro. Não só a capital, mas todas essas regiões que a gente teve esse contato com o público e tivemos essa receptividade, né? Porque como o projeto é minimalista, mas ao mesmo tempo isso não significa que é apenas um voz e um violão. A gente traz nossa linguagem e ela acaba aparecendo até mais. Porque o minimalismo, às vezes, ele pode soar mais. porque você tem menos elementos, mas esses elementos aparecem mais.
1: Exato.
2: Né? De quando você tem uma coisa muito cheia. Então, para o tipo de música, composições próprias e releituras que estamos fazendo, a gente teve a Bahia, que é esse lugar fervoroso, maravilhoso, de que nós somos parte, como esse termômetro, né? Essa receptividade. Tocamos na Praça de Boipeba para sei lá quantas pessoas, né? Foi muito legal, assim, então.
0: Já que vocês falaram sobre essa coisa das leituras, né? Será que eu poderia pedir Bahia com H?
1: Claro.
2: Ah, por favor. É engraçado, eu vou falar só uma curiosidade, que essa música é do Denis Brean, que é um paulista que nunca veio pra Bahia. E ele larga essa.

0: última corda para de soar.
1: Vocês ouviram aqui Bahia com H, do Denis Brean. Tem uma versão muito conhecida, né, do álbum Brasil, de 81, João Gilberto, Caetano, Gil e Bethânia, que fizeram aquele álbum. E aí vocês mostram num vídeo no Instagram de vocês essa releitura, e aí nos comentários o Ito Araújo diz, aspas, hoje é tão difícil ver artistas jovens com a coragem de fazer uma música tão forte que marca tempo, vida e sentimentos que não existem mais. Foi um comentário que o Ito fez na postagem de vocês.
2: Que lindo.
1: E são interesses tão variados, né? Que vocês vão de Caetano a Djavan e... Eu vi um vídeo outro dia do Ian tocando Doricaime, cara, assim, que infelizmente, a gente fala pouco desse cara, diga-se de passagem, né, infelizmente. Como é que vocês escolhem o que é que deve entrar ou não nessa mistura que vocês propõem no palco?
3: Olha só, é sobre essa questão, assim, eu admiro, quero agradecer, inclusive, esse comentário muito importante pra gente, esses feedbacks. Essas respostas ao que estamos fazendo. Mas no Brasil, a gente tem caminhado por aí, né? Inclusive, a gente mora em São Paulo e tem estado em contato com a cena da música brasileira. O que eu quero dizer aqui pro ouvinte é que tem muita gente talentosa, né? Mas, infelizmente, a visibilidade e a distribuição desses artistas não ficam em evidência, porque a gente tem uma indústria que domina, né, a indústria fonográfica na era dos streamings, e muitas vezes o produto não chega ao ouvinte, mas o que eu falo, não está em escassez, a arte pulsa, está viva, e o que tem de gente talentosa, criativa, com caneta, canetando, fazendo poema maravilhoso, do mesmo nível, se pá, atualizado, porque quando você, sem anacronismos aqui, né, a gente está num tempo e que no futuro vão dizer que esse tempo é o melhor, e no passado acho que isso... É, a gente acaba caindo no anacronismo histórico se a gente disputa a temporalidade, né? Que é uma coisa que flui, assim. Então, existe muita arte, muito artista. É, aqui em Salvador, nem se fala a quantidade de compositores, de pessoas que têm essa linguagem também de tocar Doricaime, de tocar Ginga, de tocar Caetano, de não só tocar, mas conhecer a história da música brasileira. Então eu tenho, eu não pensava assim antes, e de um tempo para cá eu já ouvi muito esse argumento de que não se faz mais como se fazia antigamente, mas eu vou tentar modificar aqui, não se distribui mais como se distribuía antigamente.
1: Você ouviu aqui Ian Lacerre, né, falando sobre essa questão dos repertórios. Mandar um salve aqui para nosso ouvinte Maria Amélia de Araújo, mandou mensagem pelo 99731-7762 e disse o seguinte: sou muito fã da Clariana, roqueira maravilhosa da Bahia, trajetória musical forte e linda, diz aqui nosso ouvinte Maria Amélia para Clariana.
2: Oh, Maria Amélia, um beijo, querida, muito obrigada pelo carinho. Tô aí há um tempinho já, né, na estrada.
1: Clariana, desculpa, é uma pergunta provavelmente duplamente equivocada na premissa que tenta levar dentro dela, né? Mas eu estava dando uma olhada no seu repertório e lá no Spotify eu abro lá e vejo Clariana Oliveira Frois,
2: tá, porra,
1: de Castro Alves. É você mesmo?
2: Sou eu.
1: Aí, assim, é difícil não pensar quando eu vejo uma palavra, pessoa da música, e teu sobrenome Frois, eu já penso logo Silvio Deolindo Frois, eu vou pensar logo no Perna Frois, que fez parte dos nossos, por exemplo, e tal. Não sei se tem alguma
2: tem
1: relação.
2: Tem parentes.
1: Caramba. E do outro lado, ainda termina, ainda mete lá no final do nome, de
2: com
1: Castro,
2: meu primo,
1: Alves.
2: Meu primo lindo.
1: Não Castro é possível. Alves. Cara, tu tava muito predestinado a ser quem você é.
2: Será? Essas coisas acontecem, né? A gente nasce sem saber por quê. E aí, vai caminhando. Pelo menos, assim, eu, graças a meu pai, tenho, né, até hoje, essa grande referência, né, de meu pai. Minha mãe também, adoradora da música. E fui seguindo fluidamente, naturalmente.
1: Luiz Frois, gente. Luiz com Z.
2: E Dona Manuela, que devem estar escutando a gente. Um beijo pra minha família adorada, lá de Porto Seguro. E... graças a Deus, né? Tive essa criação maravilhosa deles. E eles super, até hoje, apoiando isso. Que é o que nos dá essa força, já que esse mundo é tão difícil para nós artistas. Então, ter esse apoio de dentro de casa já é um grande início, né? De prosperidade. E aqui vou eu, com esse sobrenome todo, né? Opa aí.
1: É por isso que ela só bota o nome Clariana.
2: Eu resumo,
1: né?
2: É por isso que eu resumo Clariana.
1: É por isso
2: e
1: que ela só bota.
2: É difícil, viu? Às vezes eu sou Roberta, Clariane, Mariane, mas tá tudo certo.
1: Gente, vou aproveitar aqui essa conversa com Clariana para pedir, se for possível, magia.
2: Claro.

0: Bom, você ouviu aí Magia, uma música de Clariana, ao violão. Deu para perceber, né? Os ouvintes perceberam o aceno à obra do Gilberto Gil, né? Do Toda Menina Baiana no violão, no fraseado que o Ian trouxe. E o nosso ouvinte Jair mandou mensagem. Boa tarde, Renato e demais pessoas da Educadora FM. Tudo bem com vocês? Esses violões têm escola e genial, inclusive. Fez e fazem alunos no mundo inteiro. Continua aqui em Poções, Sudoeste Baiano, sempre atento à programação dessa senhora emissora formativa e informativa. Vida longa e muito mais para mais produtiva para essa dupla. É, até logo e muito obrigado. Mensagem aqui do Jair.
1: Que massa, Jair. Massa.
2: Beijão para Jair.
1: Tamo junto.
0: E aí nessa música você diz, Clariana, né? Sem melodia, melancolia. Sem poesia, vida vazia. Salvo engano, no Spotify, onde eu ouvi a música, ela estava de 2021. Imagino que ela seja de antes. Mas ela chega, assim, pelo menos ali nas plataformas, em um contexto pandêmico. E é meio louco você, durante uma pandemia, ouvir isso. Sem melodia, melancolia, sem poesia, vida vazia, né? Não sei se foi uma coincidência, mas queria ouvir de você. Se não fosse música, o que você estaria fazendo da vida?
2: Eu estaria vendendo minha arte na praia. Eu acho. Sério, não sei.
0: Você não teve opções?
2: Não tive. Eu realmente fui... Eu já nasci nesse berço musical, né? Desde a barriga da minha mãe, eu estava ouvindo um som altíssimo que comandava meu lar. Então, meu irmão também foi junto comigo. Então, meio que criou já, desde criança, essa energia musical e essa disposição mesmo de profissionalizar a coisa, né? De fazer com que isso virasse trabalho, profissão. E até hoje... tô nessa. Tanto é que se der um paradeiro nisso tudo, não sei de fato, acho que eu paraliso mesmo, não sei de fato o que vai ser os caminhos a tomar.
0: Mensagem chegando aqui de mais ouvintes pelo 997317762, 997317762. Vocês já estão recebendo convite aqui, viu? Danilo falando, nosso correspondente de Boipeba. Lindo projeto. Quando vocês voltam para Boipeba? Tá perguntando aqui o nosso ouvinte, correspondente de Boipeba, Danilo. O nosso ouvinte Giovanni, Renato, que vozes maravilhosas. A Bahia tem muitos artistas maravilhosos, diz aqui o Giovanni. Ian, será que rola uma palhinha pegar aqui do baú?

0: Que pena que nós estamos conversando com vocês no estúdio de banda, porque o estúdio titular está em reformas, porque eu poderia dizer que nós estamos conversando no estúdio que é apadrinhado por João Gilberto, porque aqui na fora a gente tem um muralzinho com ilustrações, e o estúdio titular, em cima dele está lá o Bruxo de Juazeiro. E aí eu poderia fazer melhor esse gancho, que é falar de como parece pregnante no seu violão essa influência bossa novística, né?
1: O João, ele é o grande mestre que inaugura, né, uma tradição da música brasileira, dessa internacionalização, desde Chega de Saudade. E eu sou completamente apaixonado por essa maestria, por essa... E é uma coisa muito revolucionária mesmo, porque no tempo das rádios e da limitação tecnológica, em que os cantores tinham que ter o gogó e fazer, né, tinham que ter aquela voz meio de ópera para... Porque era uma questão técnica mesmo, não era só estética, né? O João, com esse desenvolvimento dos condensers, que são esses microfones que são elétricos, né? Que eles conseguem captar mais a voz e os detalhes, ele teve essa genialidade baseado no cool jazz americano de cantar baixinho, de fazer um movimento completamente contrário das tendências, ou seja, um revolucionário, né? Então isso, eu admiro muito essas pessoas que elas não vão conforme a regra, principalmente na arte, porque eu acho que a arte é um campo de experimentação, né? E esse artista, ele revoluciona mesmo a forma de fazer, né? Ele transforma a música brasileira. Como diz o Tom Zé, a primeira matéria que não é prima bruta, que é exportada, né? Com uma matéria sofisticada, né? Brasileira, que é exportada.
0: Mais ouvintes mandando mensagens aqui pra gente. Luiz Bulcão, boa tarde, Multinha. Olha só, a gente tem até apelido no programa. Parabéns ao Ian e à Clariana, lindo trabalho. Ian, amei o seu depoimento. Exatamente isso, talentos temos ainda muitos, graças a Deus. Infelizmente, obscurecidos pela chamada grande mídia. Nossa ouvinte Rita mandando mensagem também. Que entrevista leve, sonora de se ouvir. Por isso que o Multicultura é minha companhia constante enquanto termino de fazer o almoço. Opa, que obrigado, Rita. Mensagem aqui da nossa ouvinte Jace. Coisa boa almoçando e ouvindo essas vozes maravilhosas. Clariana e Ian Lacerre, gente boa, que vocês vão poder conferir ao vivaço no Teatro Sesc Casa do Comércio. E não só os dois vão estar lá, né? Ian e Clariana no Teatro Sesc Casa do Comércio, como também vão ter uma certa companhia também, né? Porque vamos ter o Quinteto da Bahia.
2: Exatamente.
1: Velho, graças a Deus, assim, a gente está muito feliz, né?
2: Fale uma grata surpresa. E trazendo, né, para o nosso minimalismo uma grandiosidade, né? Que são eles, cada um com seu instrumento magnífico, trazendo essa elegância para o nosso show. Poxa, a gente está muito ansioso, inclusive, para ver isso tudo acontecendo.
1: Pois é.
0: Deu para perceber pelos registros que vocês lançaram, né? Para a gente terminar, o que vamos ouvir?

0: Vamos fazer a canção então que vai ter o arranjo do Quinteto da Bahia, que é o arranjo de Rodolfo Lima, que é o arranjador do grupo. Essa canção é uma canção autoral, ela é inédita, então é a primeira vez que a gente toca numa rádio em algum lugar, não está gravada.
1: Exclusiva Educadora FM.
0: Exclusiva Multicultura. E o nome dela é Voz e Rio, canção minha, letra do poeta paraibano Guga Limeira.

0: É, eu já ia encerrar a entrevista, mas aí eu ouço esse verso, né? Minha vida, São Paulo e Rio. E
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0: E aí eu penso nesses trânsitos, né? O Ian, que tá morando em São Paulo.
2: Nós dois.
0: Vocês dois, né? Eu tava achando até que a Clarina tava.
1: Aquele lá e cá, né? Na verdade, na ponte aérea,
2: estrada, né? É.
1: Na estrada.
0: Eu não posso me despedir de vocês sem antes primeiro passar aqui duas mensagens de ouvintes. Nossa ouvinte Lenilda. Boa tarde, Renato, Ian e Clariana. Voz maravilhosa. Clariana, conheci no Centro de Convenções. E nossa ouvinte Rita, boa tarde, Multi. Eu também sou Rita, acena embaixo do que a minha xará falou, né? Outra Rita que estava falando aqui sobre a entrevista. É, vocês têm essa coisa, né, de estarem em São Paulo. O que é que isso ensina sobre o que é ser baiano ou baiana?
2: Uau, essa pergunta é um grande desafio, mas ensina muito. Eu acho que tem um pouco disso naquele filme, né, do Cinema Paradiso, que é um filme que eu amo muito, que o Toto, o diretor, e o Alfredo fala que ele tem que sair, né, da sua cidade, da sua província, para ele então entender o mundo, né? Eu acho que São Paulo, como é a grande capital econômica do país, ela concentra naturalmente uma cena da música brasileira de pessoas de diversas regiões. Então, o que eu mais aprendi estando muito, já há quase 8 anos, foi estar em contato. Foi isso que mais me enriqueceu, estar em contato com esses artistas, tanto de Brasília, até do nosso próprio Nordeste, que eu conhecia tão pouco, como Guga Limeira, que é um poeta, escritor, caneteiro, paraibano, o Pedro Índio Negro. São pessoas, eu acho que se eu não tivesse ido a São Paulo, inclusive a própria Clariana, que é minha conterrânea, que se eu não tivesse em trânsito, eu não teria a encontrado. Então, esse ir, essa odisseia baiana, de sair, de ir em busca dessas experiências, traz o extraordinário, assim. Eu acho que traz muito crescimento, principalmente no campo dessa questão do cenário nacional, da música brasileira, especificamente.
1: Eu acho que as bênçãos vêm com o movimento, né? A gente vai para a capital buscar o capital, vai para o interior buscar o interior, e acho que essa movimentação faz com que a gente tenha experiências que a gente não teria, de fato, onde a gente está, né? Inclusive, às vezes, fazendo um trabalho árduo, e tem essa coisa da desvalorização mesmo. Inclusive, eu amo reforçar isso, que a gente, que é daqui de Salvador, a gente tem que dar o maior valor às pessoas que estão aqui, né? Fazendo o nosso trabalho, fazendo o trabalho artesanal, raiz, né? Mas às vezes a gente tem que ter um valor fora para ser valorizado dentro. Então, e a gente faz, a gente se movimenta. Então, acho que é importante, mas ao mesmo tempo levar com a gente essa ideia, né? De que a gente tem a nossa bagagem, mas que as pessoas aqui fazem a gente crescer, né? Valorizam o nosso trabalho. E acho que está acontecendo isso naturalmente, graças a Deus, porque o baiano tem um molho e o baiano valoriza, né? A gente dá uns puxão de orelha, a gente faz a nossa reeducação com a nossa música, com a nossa ideologia, mas acontece.
0: Clariana, que em um determinado momento citou a música Olho para o Céu, da Lampirônicos, e falou em reforçar. Fique à vontade para reforçar o convite para esse show.
1: Nossa. É isso, gente. É sexta-feira agora, dia 28, Teatro Sesc, Casa do Comércio, 1x1. Esse projeto recém-inaugurado, né?
2: Recém-inaugurado, feito com muito amor. E com
1: muito
2: trabalho. A gente está preparando com uma empolgação. Assim, eu acho que eu nunca tive tão empolgado na minha vida, posso dizer isso. Eu sei que sou um pouco emocionado, mas vocês perceberam. Mas é verdade.
1: Estar nesse lugar, né, do teatro, sim, das pessoas poderem, né, estar confortáveis, contemplando a música da, sim, melhor forma, com todo o conforto, vai fazer com que fique confortável tanto para a gente fazendo ali, se concentrando e focado em cada detalhe da música, quanto para quem estiver assistindo.
2: Acho que é o melhor cenário possível pra gente, né? Exato. É o lugar que a gente mais gostaria de estar apresentando, talvez.
1: Com toda estrutura, Teatro Sesc, Casa do Comércio.
2: Pra quem gosta de música, quem gosta de ouvir os detalhes, gosta de ouvir a poesia, né? Eu acho que é um espetáculo que chama você, que gosta desses, da minúcia, né? Que gosta de música. E com a participação
1: do
2: nosso
1: Bahia.
2: Quinteto da Bahia, que tem arranjo original, então, de músicas autorais novas, inéditas.
1: Para todos que trabalham na Educadora, teremos uma lista VIP, então todos convidadíssimos para esse espetáculo. E as informações estão no, nas nossas redes sociais, Clariana Oficial, Ian Lacerre, Projeto 1 a 1.
2: Arroba Projeto 1 a 1, que é um perfil novo também, se vocês quiserem acompanhar.
1: O link está lá na bio. Vai ser exatamente às 20 horas dessa sexta-feira.
2: Pontualmente, viu, gente? E ingressos você consegue adquirir pelo Simpla, pela plataforma também, se quiser buscar.
1: Um beijo para nossa equipe. Aline, muito obrigada. Nani Magalhães, Fred, a toda a equipe que vai fazer essa noite, essa festa acontecer.
0: Agradecer aqui a presença de Clariana e de Ana Serri, que vieram falar sobre este momento especial, dessa turnê especial, né, desse projeto especial que conceberam com muito carinho, né, ao longo de um tempo, que é 1 a 1. Sucesso com o show, saúde para vocês e para os seus.
1: Obrigada, Renata. Obrigada, Educadora.
0: Meio-dia, 43 minutos. A gente continua falando um cadinho de música, porque falando no Teatro Sesc Casa do Comércio, você sabe que ali tem um foyer, né? Então, o cantor e compositor Igor Trovanova, na sexta-feira, vai estar aquecendo ali, né, o público de Ian e Clariana, porque vai estar rolando um toca-raú diretamente ali do foyer Carmen Miranda. Vamos ouvir com Mônica Lamego.
3: Raul Seixas foi um artista que transformou mistura em identidade, cantou sobre liberdade, questionamentos e ideias que pareciam vir de outro planeta, mas que continuam bem aqui. Essa forma livre de criar e de questionar o mundo também influencia o trabalho do cantor e compositor Igor Trovanova.
4: A música brasileira como um todo influencia muito o meu trabalho, mas o de Raul Seixas tem um traço peculiar, assim, eu acho que é a fusão de ritmos. Eu vi que tem muitos shots que você transforma em rock and roll. Eu tenho um shot chamado Alma do Sertão, que eu vou tocar nesse show também, como uma homenagem, né, também ao Raul, que tem um refrão: isso é mais do que certo, isso é sertão, isso é mais do que certo, isso é sertão. Originalmente ele era um shot, né? Isso é mais do que certo, isso é sertão. Então faz essa releitura. Então a obra de Raul dialoga muito nesse aspecto musical para essas gerações de agora e para outras gerações. Eu acho que é isso. Raul Seixas, ele fala a fundo, né, assim, de questões íntimas do ser humano, questões filosóficas. Então por isso que toca tanta gente, até quem não conheceu o Raul, que veio depois dele, ouve Raul Seixas.
3: Mas escolher o repertório não foi uma tarefa das mais fáceis. Trovanova apresenta um roteiro que traz também a presença de outra referência musical.
4: Eu tenho um cuidado muito grande, assim, com o roteiro, né, do show. Fazer a ligação de uma música com a outra e com esse link que eu vou fazer das três canções, né? Raul, Minha e Gonzaga, pra explicar toda uma situação. Eu gosto disso. Há o diálogo ali dentro do roteiro. Tem a canção O Doido É Que Tá Certo, eu gravei com Marcos Clemente, é um blues e tem a participação de Wilson Aragão no videoclipe, né? Vou fazer com uma banda maravilhosa: Duarte Veloso na guitarra, Ricardo Flox na bateria, Ayan Ribeiro no contrabaixo, e colocar isso sem ser lima umas com dó no coração. Oh, essa aqui não vai poder ir porque o tempo não vai dar. Então a maior dificuldade que eu tive foi essa.
3: Igor Trovanova também relembrou como surgiu o encontro com Marcos Clemente. Para ele, é especial ver como outros nomes da música baiana também se apropriam dessa influência.
4: Existe toda uma cadeia aqui de músicos, né, que curtem o trabalho de Raul. Aqueles que não... Ontem eu tava vendo Rita Tavares vai fazer Raul, eu jamais imaginei. E muita gente gosta de Raul, tem aquele sentimento assim do... Raul virou um ícone, assim, uma coisa misteriosa no imaginário popular. Foi justamente essa afinação aí de gostar de Raul, mas que um dia Aragão precisava de alguém para tocar com ele. Eu já conhecia ambos e Marquinhos fez essa ponte, assim: Aragão quer que você toque com ele nas cantorias aí pelo interior, pelo sertão. Aí terminou juntando.
3: No palco palco, a homenagem vai além de cantar os grandes sucessos. É show, memória e, pelo jeito, também é um pouco de prosa entre uma canção e outra.
4: Ele traz músicas, grandes sucessos que consagraram Raul Seixas, lado A, mas também traz algumas coisas do lado B que as pessoas não imaginam. Eu vou fazer alguns breves comentários assim sobre algumas canções também, contar algumas histórias sobre as canções. Tem essas curiosidades, eu achava que ele era vaidoso. Ah, eu sou a luz das estrelas, eu sou a cor do luar. Mas ele tá falando de outra coisa. E a influência também de Raul dentro do meu trabalho, que eu sou um compositor, aí eu não consigo ficar sem tocar algumas canções.
3: O show Toca Raul com Igor Trovanova acontece nesta sexta-feira, a partir das 17h30, no foyer Carmen Miranda do Teatro Sesc Casa do Comércio, em Salvador. A apresentação tem entrada gratuita e classificação livre. Mônica Lamego, para a Educadora FM.
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0: Meio-dia, 47 minutos.

A banda Cura apresenta o show Escute no sábado, 7 da noite, na varanda do SESI Rio Vermelho, em Salvador. O espetáculo reúne canções do recente EP do grupo, formado por Ramon Argolo, Urso da Montanha, Gustavo Neves e Zuzu Nascimento. Ingressos a R$ 40, a inteira R$ 20 a meia. Informações na portaria do evento. É o show Escute neste sábado, 7 da noite, na varanda do SESI Rio Vermelho. Multicultural faz uma pausa, volta já, meio-dia, 48 minutos.

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1: Meio-dia, 51 minutos, surto de ebola na República Democrática do Congo atinge ritmo sem precedentes, com média de quase 90 novos casos confirmados por dia nos primeiros 100 dias. A epidemia já chegou a 6 províncias, com Ituri concentrando cerca de 85% dos casos e 79% das mortes. A OMS alerta para a necessidade de ampliar a vacinação e reforçar a vigilância nas fronteiras. Polícia Militar prende 4 suspeitos durante a Operação Dominus Ari, na madrugada desta terça-feira, no nordeste de Amaralina, em Salvador. O grupo entrou em uma casa após troca de tiros com equipes policiais. O BOPE negociou a liberação dos reféns e fez as prisões. 3 pistolas, 1 granada, munições, carregadores e drogas foram apreendidos. A operação segue na região. 2 investigados por tráfico de drogas são presos em Salvador durante a Operação Rota das Flores, deflagrada hoje pelas polícias civis da Bahia e de Goiás. A ação aconteceu nos bairros do Curuzu, Cabula e Arenoso e tiveram como alvo um grupo criminoso que traficava drogas por meio de encomendas enviadas pelos Correios. Foram apreendidos uma arma de fogo, celulares e R$57 mil em espécie. Índice de movimentação econômica de Salvador cresce 2,4% em junho na comparação com maio, segundo a SEI. 5 das 6 variáveis analisadas tiveram alta, com destaque para o movimento de passageiros de ônibus intermunicipais, avançando 8,6%. A carga portuária subiu 3,1%, enquanto o fluxo no Aeroporto Internacional de Salvador aumentou 1,3%. Na comparação anual, o indicador teve 12,2%. Meio-dia, mais 53 minutos. Artista visual baiano reúne pinturas e aquarelas sobre Salvador em exposição no Rio Vermelho. A abertura acontece hoje, 6:30 da noite. Lise Lobo.
2: Salvador aparece em cores, traços e lembranças na exposição Onde a Bahia Permanece, do artista visual baiano Tárcio V, que chega ao Salão Terreiro do restaurante Casa de Tereza, no Rio Vermelho. A mostra reúne trabalhos de diferentes períodos e inclui uma serigrafia criada especialmente para a ocasião. Para Tárcio V, a escolha da pintura como linguagem central está relacionada à maneira como diferentes experiências com a cidade foram acumuladas ao longo de mais de 2 décadas de produção artística.
3: Meu trabalho sofre influência muito forte do modernismo, né? Do encanto de representar o que de fato é nosso, sem muita curva no contexto, é uma comunicação direta. Eu tenho o hábito do desenho de todos os dias, das minhas escritas sempre são com imagens. Eu vim do grafite, né? Onde o meu ateliê, na maioria das vezes, foi a rua. Eu fui formado como artista através dos trabalhos em grandes proporções. Hoje tem alguns murais na cidade, na Rua Chile, na Barra, no Comércio. E eu quero que o meu trabalho dialogue diretamente com o povo, né? Que seja acessível, né? Que seja de fácil entendimento.
2: A trajetória iniciada no grafite em 2004 também ajuda a compreender a diversidade de linguagens presentes na mostra. Segundo Tárcio V, a passagem pelo desenho, aquarela, ilustração, muralismo e pintura ampliou as possibilidades de representar elementos recorrentes na sua produção, como a arquitetura, as embarcações e referências da cultura baiana, com destaque para o mar.
3: E o mar, para mim, é a minha maior referência, né? O mar, essa vida à beira-mar, né? A cidade que surgiu na beira do mar e que o mar ainda tem frutos, né? Que o mar que gera frutos, que gera trabalho, que gera poesia, né? Que gera um abraço. Então, para mim, essa memória é imediata, né? Tanto é que é um tema recorrente de repetições, assim, no meu trabalho.
2: Além da mostra, o artista vai realizar oficinas de aquarela para todas as idades, que terá parte da renda destinada ao Hospital Martagão Gesteira.
3: Eu parto das técnicas gráficas como algo de documentar um momento, de documentar uma memória, um objeto. E a aquarela, ela tá entre, né, dentre as técnicas das ferramentas das artes plásticas, aquarela é uma técnica um pouco imediata, que carrega muita poesia, né? É de fato uma cozinha ali, você se vê se trocando com o material, né? E o meio aquoso da água e o mar e das águas da Bahia, eu queria passar perto, né? Então essas oficinas, elas podem ser em grupos, agendadas, né? Há uma divulgação também na minha página, na página do restaurante. E a gente pode estar trocando, né? Na verdade não é uma oficina de técnica, mas de experimentação, de fato.
2: A exposição Onde a Bahia Permanece, do artista visual Tárcio V, pode ser visitada até 30 de outubro no Salão Terreiro do restaurante Casa de Tereza, no Rio Vermelho. Lise Lobo, para Educadora FM.
1: Meio-dia, mais 56 minutos. 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A Bienal do Livro Bahia leva dois escritores baianos a escolas públicas de Salvador. Hoje e também amanhã, sempre às 14h, pelo projeto Bienal nas Escolas. Hoje, a escritora Regina Luz participa de um encontro com crianças de 5 a 7 anos na Escola Municipal Mourão Sá, em Paripe. Na quarta-feira, o escritor amanhã, Marcos Cagé, conversa com estudantes de 14 a 18 anos no Colégio Estadual Clarice Santiago dos Santos, no Arenoso. A programação inclui contação de histórias, abordando temas como literatura, ancestralidade, identidade negra e cultura afro-brasileiras. Agora, meio-dia, 57 minutos, só lembrando, né, excepcionalmente hoje, né, e também amanhã, a gente não está tendo especial das 6 por conta das entrevistas com os candidatos ao governo da Bahia. Como você sabe, a Rádio Pública da Bahia e a TV Pública da Bahia, a Educadora FM e a TVE, estão exibindo essas entrevistas. Ontem foi o Rontalo Mansur, do PSOL, hoje vai ser Jerônimo Rodrigues, do PT, amanhã a Semi Neto, do União Brasil, bem no horário do especial das 6, por isso não haverá o especial das 6. Mas essas entrevistas, todas elas, são veiculadas novamente, né, no dia seguinte, no programa, durante o programa Giro da Manhã. Então hoje não tem especial das 6, mas a gente, claro, nunca deixa de falar de música aqui no Multicultura.

Meio-dia mais 58 minutos. Meio-dia mais 58 minutos. Clube Baiano de Tênis completa 110 anos com programação especial que reúne esporte, música e memória. A principal celebração vai ser na sexta, a partir das 6 da tarde, com o show da cantora Márcia Freire. A festa é inspirada no tradicional baile preto e branco que marcou a história do clube. A apresentação também resgata a relação de Márcia Freire com o espaço, onde ela já se apresentou em outras ocasiões. Ingressos na secretaria do clube. Agora, 12:59. Multicultura vai ficando por aqui. Para você, ouvinte, uma ótima tarde. A gente se encontra amanhã, 12:00. Uma boa tarde para Mariana Freire e também para Sandro Rodrigues, que fizeram a produção de estúdio, e para o nosso querido Jackson Alves e também para Valdemir Cabral, que fizeram a operação de áudio. Você fica já na boa companhia de Omar Rocha. Agora, 12:59.

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Muito bom saber que você continua aí ouvindo a Educadora. Muito obrigado pela sua companhia. Uma excelente tarde de terça para você. Tá tudo bem? Eu sou Ilmar Rocha e te convido para ficar comigo até às 4 da tarde aqui na Educadora.

No Tocaí você pede a sua música preferida e pode oferecer para quem você quiser. Tocaí, o programa que você faz baixando o nosso aplicativo Educador FM 107.5, pode fazer também pelo nosso WhatsApp. Anote o número aí: 99964-1908. 1:04. A gente começa o programa de hoje atendendo o Edson Henrique da Avenida Centenário. Ele pediu Maria Creuza na composição de Gilson e Carlos Cola, Doce Safadeza.

Bom dia, queridos da Educadora de Salvador. Sou Odete Medrato Barreiras. Toca aí pra mim, Roberto Carlos, Corro Demais. Oferecer pra mim mesma e pra quem gostar da música. Cheiro.

dia a todos do programa Toca Aí, da Rádio Educadora FM, e fala em Leomar Castro, do bairro da Paz. Eu queria pedir a canção Head Over Heels, do Tears for Fears. Muito obrigado.

No Tocaí, esse foi o pedido do Elimar Castro, Tears for Fears, Head Over Heels. Antes, o pedido do Julival, lá da Jaqueira do Carneiro. Marisa Monte com Arnaldo Antunes, Amor, I Love You, de Carlinhos Brown e Marisa Monte. No Tocaí, você pede a sua música preferida e pode oferecer para quem você quiser. Você faz o Tocaí baixando o nosso aplicativo Educador FM 107.5. Faz também pelo nosso WhatsApp no 99964-1908. 1:20. Agora, o pedido do Marquinhos, de Lauro de Freitas. No Tocaí, ele pediu Sérgio Passos, de Jorge Papapá e Sérgio, Linha 8 Sol.

locadora, aqui é Moisés do Rio Vermelho. Por gentileza, toca aí na voz de Caetano, Na Asa do Vento, música de João do Vale. Grato.

programa Toca Aí. Esse foi o pedido do Antônio Batista, do Cabula, Paul McCartney, Hope of Deliverance, de Paul McCartney. Antes, o Fernando Bonfim, lá do Rio de Janeiro, pediu o mineiro Vanderly, de Vanderly, do Brasil. 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Toca Aí você faz baixando o nosso aplicativo Educador FM 107.5. Pode fazer também pelo nosso WhatsApp, anote o número 99964-1908. Toca Aí volta amanhã, 1 da tarde, logo depois do Multicultura.

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6: Agradecendo sempre a sua companhia, você que está aí ouvindo a Educadora. Faltam 20 minutos para as 2 horas. Na Sonosfera Educadora tem Vando de Vando, Nega de Abaluaê.

Sonosfera Educadora com Lued Luna. Bom mesmo é estar debaixo d'água de Lued, François Moleca, Jadissa de Jadissa Castro, Chumaré e seu Jorge, Alma de Guerreiro de seu Jorge e Gabriel Moura. Hoje, excepcionalmente, não teremos a veiculação no especial das seis, porque logo mais, a partir das 6 da tarde, aqui na Educadora FM, na TVE, você vai acompanhar a entrevista e as propostas do candidato ao governo da Bahia, Jerônimo Rodrigues, do PT. 4 para as 2, Márcia Castro com Mayra Andrade, na Menina dos Meus Olhos, de Monsueto. Não.

0: Somos Fera Educadora com Céu de Céu e Lucas Martins Cremosa.
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1: Bom saber que você continua aí ouvindo a Educadora. Muito obrigado pela sua companhia. Uma ótima tarde de terça para você. Agora são 2:05. Quem abre mais uma hora a Sonosfera Educadora é João Bosco. Composição de João Bosco e Aldir Blanc, Escadas da Penha.

Sonosfera Educadora com Vanessa da Mata, viagem de Vanessa da Mata, Edil Pacheco Caçua, de Edil e Paulo César Pinheiro, teve também o Trio Mocotó, Coqueiro Verde, de Roberto e Erasmo Carlos. 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Composição de Benjor, você ouve Berenice.

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1: Agradecendo sempre a sua companhia, você que está aí ouvindo a Educadora, são 2:34. Agora tem João Donato com Ronaldo Evangelista Órbita, de João Donato.

Essa foi Mariana Aidá, na Sonosfera Educadora Te Faço um Cafuné de Zezum. Ouvimos também o músico Amadeu Alves com Doce Baião. Esta é uma das faixas do mais recente trabalho instrumental do artista baiano, o álbum Nove Estrelas, que tem a promoção do selo Educador Independente. Amadeu Alves apresenta também outras músicas do disco Nove Estrelas, no especial das 6 desta quinta, às 6:30 da noite. 2:47. Na Sonosfera Educadora agora tem Alerta Pachuca, La Manhã de Pachuca.

0: Na sonosfera educadora, Gênia França, ancestral infinito de Lucas Cirilo, Cau Caldas e Ricardo Braga. Africania Ossain, de Belda Bonita.
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2: Bom saber que você continua aí ouvindo a Educadora. Muito obrigado pela sua companhia. Ótima tarde de terça para você. 3h04. Gilberto Gil, 17 léguas e meia. Uma composição de Humberto Teixeira e Carlos Barros. Começando mais uma hora Sonosfera Educadora.

Sonosfera Educadora com Letrux, Flirt Revival de Letícia Novaes, Astraplane, Passatempo de Gabriel Sanches e Lucas Pereira, Totonhos Cabra de Totonho, Jaspion do Pandeiro. Venha com a gente conhecer a riqueza da música africana em diferentes épocas, países e ritmos a bordo do programa Rádio África, sábado às 14h, aqui na 107.5, em nosso aplicativo e no site educadorafm.ba.gov.br. 3h19, vamos ouvir agora Lampirúnicos com Alceu Valença, Espelho Cristalino de Alceu.

Sonosfera di cadere con Mano Negra, Nora Vida de Mano Tchau, a Trupe Poligodélica, meu painho HD de Alvim e Alessandra Leão de Alessandra Aço.

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1: Agradecendo sempre a sua companhia. Agora são 3h39, na Sonosfera Educadora tem Baden Powell e Quarteto em Si, Canto de Xangô, de Baden Powell.

Na sonosfera do Cadu da Luiz e os Alquimistas, com Luê, Garota Ligeira, de Luísa, Josiera de Josiera Clarão e a Orquestra Santa Massa. Santa Massa chegou, de DJ Dolores. 7:07, tem Gravinave na sonosfera, ciranda de ideias, de Faster e Daniel Ragone.

0: na Sonosfera Educadora Baiana Assistem, Corneteiro Luiz de Felipe Brito, Marcelo Monteiro e o Biratã Marques. Gravinave, Ciranda de Ideias de Faster, Daniel Ragone e Jackson Almeida. Para você que ficou comigo até agora, muito obrigado pela sua companhia, tá? Um ótimo final de tarde para você. Daqui a pouquinho tem Luciana Lucena e eu volto amanhã, 16h. Até amanhã.
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5: Salve, salve você que me sintoniza aqui na Educadora FM 107.5. Boa tarde, eu sou Luciana Lucena, fico com você até às 19h curtindo a Sonosfera. E agora a gente, juntos, a gente vai curtir Os Ímpares com Emicida cantando Quilariô, música de Melo.

Lineker cantou Caeu de Lineker. Ronei Jorge, com autoral Noites de Goiabada e Cidadão Instigado, Contando Estrelas, música de Fernando Catatau. E agora são 4 horas e 18 minutos. O cantor, compositor e poeta Tiganá Santana se apresenta no circuito Cine Teatro 2 de Julho. O show do artista baiano revisita a própria obra e reencontra o bloco afro e Leaê nos palcos depois de um intervalo de 16 anos. Tiganá Santana passeia por idiomas africanos e por outras línguas em um panorama de 7 álbuns da carreira. Apresentações acontecem sábado, 5 de setembro, às 8 da noite, no domingo e segunda-feira, dias 6 e 7. Os ingressos estão à venda no Simpla. Agora, 4 e 19, a gente vai seguindo com Lued Luna cantando Extra, de Gilberto Gil.

Mayra Andrade cantou Terra Longe, de Mayra e Pascal Dana. Afoxé Bamboxê, com Filho de Acuerá, de Almi Silva Santos e Odum Ará. Toninho Melodia cantou autoral Liberdade Sofrida. E a gente vai no intervalo, volto logo depois do intervalo com mais Sonosfera para você.

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2: Agora são 4h38 e a Sonosfera traz Milton Nascimento com Beijo Partido, música de Toninho Horta.

Você curtiu Matheus Aleluia com Olorum de Matheus Aleluia. E antes teve Amadeus Alves cantando Baião Unido. Faz parte do álbum Nove Estrelas, que tem a promoção do selo Educador FM Independente. E Amadeus Alves apresenta também outras músicas que fazem parte do disco Nove Estrelas no especial das 6 da quinta-feira dessa semana, às 6:30 da noite. Eu sei que você não vai perder, então anote na agenda e confira com a gente Amadeus Alves. 4:52, a Sonosfera traz pra gente Bob Marley com Crazy About How They'll Turn It.

0: Aqui na Sonosfera a gente curtiu Criolo com Etérea, composição autoral. Lucas Santana na autoral Partículas de Amor e ainda Anelisa Assunção com Mau Juízo, música de Anelis. A gente vai no intervalo bem rapidinho, Sonosfera já volta.
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1: Confira a hora com a gente aqui na Educadora FM, 5 horas, 10 minutos, e você comigo curtindo a Sonosfera. Vamos com Evinha, Esperando Pra Ver, música de Guarabira e Renato Correia.

Você curtiu comigo Melly, a música autoral Paris, teve Russo Passapulso e Antônio Carlos e Jocafe com Aperta o Pé de Antônio Carlos e Jocafe e Russo Passapulso. Agora são 5 horas 20 minutos e deixa eu te falar, hoje, excepcionalmente, a gente não vai ter a veiculação do especial das 6, porque logo mais, a partir das 6 da tarde, aqui na Educadora FM e na TVE, você vai conferir a entrevista e as propostas do candidato ao governo da Bahia, Jerônimo Rodrigues, do PT. Mas enquanto isso, a gente segue a Sonosfera com Elza Soares cantando o autoral A Carne. A Carne!

0: Você curtiu Baiana System com Antônio Carlos e Jocafe, a Orquestra Afro-Sinfônica cantando Água. Teve Pongo com Bruxos, composição autoral, e Fal Clássico com Abre Caminho.
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1: 5:37, a Sonosfera segue com Chico Science, Nação Zumbi, com Maracatu Atômico, de Jorge Maltner e Jorge Jacobina.

Você curtiu Otto na autoral Cuba? Teve Larissa Luz cantando Dança Livre, que é uma parceria de Larissa com Nino Bezerra. E de Pernambuco, Siba cantou autoral Bagaceira. Agora são 5 horas e 54 minutos. Lembrando que hoje, excepcionalmente, a gente não vai ter o especial das 6, porque depois do intervalo, a gente curte aqui, a gente assiste aqui na Educadora FM, a entrevista e as propostas do candidato ao governo da Bahia, Jerônimo Rodrigues, do PT. Então, excepcionalmente, não teremos especial das 6. Eu deixo com vocês a Orquestra Brasileira de Música Jamaicana e Litchery Slate cantando A Los Hermanos Cubia Faia. Eu sou Luciana Lucena, agradeço a atenção, a escuta e um beijo grande. Até amanhã, às 4 da tarde.

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0: Olá, boa noite. Começa agora o TVE Notícias em edição especial na TVE, na Rádio Educadora e nos nossos canais no YouTube, Instagram e TikTok. Seguimos com a série de entrevistas com os candidatos ao governo do estado, uma oportunidade para que você, eleitor, conheça as propostas e compromissos dos candidatos que querem administrar a Bahia pelos próximos 4 anos. A equipe do jornalismo das emissoras públicas da Bahia preparou perguntas sobre temas importantes para o nosso dia a dia. Cada candidato responderá a 15 perguntas com sorteio do tema. O tempo de resposta é de 2 minutos e meio para cada uma delas e o candidato terá ainda o mesmo tempo para uma mensagem final aos baianos. TVE, nas eleições 2026. Hoje é a vez do candidato à reeleição ao governo da Bahia, Jerônimo Rodrigues, do PT. Nascido em Aiquara, tem 61 anos, é engenheiro agrônomo e professor universitário licenciado. Foi secretário municipal de Agricultura de Aiquara e comandou as secretarias estaduais de Desenvolvimento Rural e da Educação. Foi secretário executivo do Ministério do Desenvolvimento Agrário e secretário nacional do Desenvolvimento Territorial. Candidato, boa noite.
1: Boa noite, Jonathan. Boa noite a você que está nos acompanhando pela TVE, pela Rádio Educadora, pelas redes sociais. Um abraço a todos vocês, mas também deixar o meu abraço aqui à minha chapa majoritária, ao Lula presidente, ao Geraldo Júnior vice e aos meus 2 senadores, Jacques Wagner e Rui Costa, e ao meu time de deputados federais e estaduais.
0: Vamos então ao sorteio do primeiro tema. Candidato, por favor. Mudança climática. Esse é o primeiro tema. Candidato Jerônimo Rodrigues, estamos neste momento vivendo as consequências das mudanças no clima com o aquecimento do planeta. Quais as suas propostas para o governo do estado contribuir com esse desafio que é mundial? O seu tempo, candidato, passa a valer a partir de agora.
1: Jonathan, nós temos tido resultados muito positivos nesse tema da transição climática. Primeiro, pela preocupação que o Brasil tem tido com o presidente Lula em resguardar o nosso potencial dos nossos biomas. A Bahia se destacou agora recentemente com o Ministério do Meio Ambiente sendo uma das maiores reduções acontecidas no Brasil de desmatamento do Cerrado, da Mata Atlântica. Então isso é de celebrarmos esse potencial, mas nós temos uma Bahia com os biomas todos representados aqui. Por isso, a nossa preocupação com a Mata Atlântica, com o Cerrado, a nossa Caatinga. A Bahia detém 80% do nosso território, é dentro desse bioma da Caatinga. Então, nós temos que nos preocupar com a Mata Atlântica e com o Cerrado, com a Caatinga, com a convivência com o semiárido. É uma das propostas que está no meu programa de governo, o fortalecimento das ações para a convivência com o semiárido. Temos um conceito muito claro que não se combate a seca, mas enfrentamos os efeitos dela. Quero destacar ainda que a Bahia se destaca muito fortemente com o tema da produção das energias renováveis. A Bahia lidera a produção de energia solar, de energia eólica. Temos agora um forte potencial com o hidrogênio verde. A Bahia recentemente recebeu os investimentos da BYD, que é uma indústria chinesa que produz carros elétricos, o que reduz fortemente a emissão de gás carbônico para a atmosfera. Então já chegamos a 100 mil, além da geração de emprego e renda. Temos aí nos próximos dias a publicação de uma ação importante. Estamos aguardando a PGE, a Procuradoria-Geral do Estado, dar o parecer final com o meio ambiente, por exemplo, para a preservação ambiental com a Serra da Chapadinha, na Chapada. E eu espero que o tema central dessa transição seja fortalecido na rede estadual, municipal e privada com a educação ambiental. Temos um cuidado muito grande de que no currículo escolar a gente já aprenda desde cedo a cuidar do meio ambiente, a preservá-lo e a fortalecer naturalmente, porque agora com a possibilidade desse El Niño, nós estamos preparando investimentos para cuidar do estado da Bahia.
0: Ok, candidato, vamos ao sorteio do segundo tema, por favor. O tema agora é turismo, candidato. Candidato Jerônimo Rodrigues, a Bahia tem o maior litoral do Brasil e quando os turistas vêm aqui, eles querem conhecer as nossas praias. Mas em Salvador, por exemplo, quase todas as praias estão poluídas, impróprias para o banho. Como o governo do estado pretende trabalhar para garantir que o meio ambiente na Bahia seja preservado para continuar atraindo os turistas que geram emprego aqui? O seu tempo passa a contar a partir de agora.
1: No último dado do IBGE e recentemente a Federação das Indústrias do Comércio e Serviços apresentaram dados significativos sobre o fortalecimento do turismo na Bahia. Nós extrapolamos, inclusive, os dados de melhoria da recepção de turistas de fora do país. A Bahia é a principal porta de entrada do turismo estrangeiro do Nordeste. Estamos ali competindo e concorrendo com o turismo carioca, o turismo de São Paulo, que são muito fortes. Mas nós estamos colhendo aquilo que nós plantamos. Nós temos investido muito para que esse turismo seja fortalecido. A própria divulgação da CETU em ir para eventos internacionais, trazer eventos de negócios, eventos de categorias, como tivemos recentemente, o Ministério Público do Brasil veio para cá. Temos o exemplo também de negócios, como é o caso de redes de supermercados, que constantemente a Bahia recepciona esse tipo de eventos. E, naturalmente, o carnaval é uma das portas maiores do turismo nosso, o São João, da mesma forma. Jonathan, eu quero dizer que nós temos um litoral muito grande, como você disse aí, mas a Bahia não é só litoral, o litoral nosso é muito forte. Porto Seguro, por exemplo, Valença, Itacaré, a Linha Verde, o extremo sul da Bahia, tem praia lindíssima, Nova Viçosa, região de Mucuri, mas nós também temos um outro potencial muito forte, que é a Chapada Diamantina. A Chapada hoje também tem se destacado como turismo de aventura. Temos ainda um turismo praticado no Lago de Sobradinho, na região de Juazeiro, no norte, em Barreiras e Rios, lindíssimo no oeste. Mas não é só o turismo de passeio, de negócio, ou de aventura. Temos também um turismo muito forte religioso. Hoje nós temos, por exemplo, o turismo religioso ligado ao Senhor do Bonfim, à Irmã Dulce, ao próprio Bom Jesus da Lapa, com as romarias. Portanto, nós nos destacamos e nesses últimos 3 anos e meio, o turismo baiano cresceu quase 6 vezes no que era a sua realidade 3 meses antes. E naturalmente que investimos em estradas, em segurança pública. Então a Bahia é um estado seguro, venha conhecer a Bahia, porque nós temos que fortalecer essa margem e espaço de geração de emprego e renda.
0: Ok, candidato, vamos a mais um tema, por favor. O tema agora é água. Água é o tema da próxima pergunta. Candidato Jerônimo Rodrigues, metade dos baianos vive na região do semiárido em mais de 250 municípios. O direito da população à água é uma preocupação mundial hoje em dia. Quais são as suas propostas para garantir água em todas as casas e preservar nossas nascentes e rios? O seu tempo passa a contar a partir de agora.
1: Olha, é importante a gente poder ver a herança e o legado que esse time político que governa a Bahia deixou no campo da água. Hoje, senador Jacques Wagner começou a governar a Bahia trazendo um programa Água para Todos. Esse programa nacionalizou com o presidente Lula e nós conseguimos avançar nesse tema. Depois o Rui Costa, da mesma forma, investindo, por exemplo, em adução de água, em barragens. Quero destacar aqui como acesso à água, o avanço com a sociedade civil. Existe uma articulação do semiárido chamada ASA, que propagou, que desenhou uma ação muito importante, que são as cisternas, tanto cisternas de 16 mil litros, que são construídas à margem da casa para colher água de chuva, como as cisternas de calçadão, os chamados barreiros, os tanques, os açudes, isso para reservar água, principalmente na região semiárida. Mas existe, Jonathan, uma situação que ela também é relevante e tratada no meu programa de governo. Não é só o semiárido que padece de falta d'água, pela sua característica climatológica. É também a região, por exemplo, do sul, do Baixo Sul da Bahia, que chove bem, mas que nem sempre aquela água ela é tratada, é uma água adequada. Existe uma lei federal que até 2033 o Brasil precisa universalizar a água de consumo humano. E nós estamos nessa missão com a Embasa. Quero aqui agradecer o papel da Embasa. Temos muito a fazer, mas a Embasa, como empresa pública, assim continuará. A própria SERB, que é uma outra empresa pública que lida também com acesso à água, as empresas municipais. E agradecer naturalmente aqui a parceria com o presidente Lula, para garantirmos, por exemplo, barragens importantes, como é o caso do Rio Catolé, já já nós entregaremos, a barragem de Morrinhos. Temos um programa de governo, uma barragem na região do Extremo Sul, em Medeiros Neto. Temos a barragem de Baraúnas, no município de Seabra, atendendo aquela região. Então, no meu programa de governo, consta continuidade na parceria com os movimentos sociais para garantirmos a continuidade das cisternas. Mas o importante para nós é garantirmos reservação de água, adução de água, para que a oferta de água seja permanente. E assim a gente livre de definitivamente da dependência do carro-pipa.
0: Ok, candidato, vamos ao sorteio de mais um tema, por favor. O tema agora é educação, ensino superior. A Bahia tem 4 universidades estaduais. Candidato Jerônimo Rodrigues, o que será feito em seu governo para ampliar o acesso de mais estudantes e apoiar a permanência deles nestas universidades públicas? O seu tempo passa a contar a partir de agora.
1: Natan, nenhum estado, nenhum município, nenhuma região se desenvolve sem educação. É preciso tratar da educação superior, mas não podemos perder de vista a educação infantil, a educação primária, depois nós temos o ensino médio. Então, o ensino fundamental e o ensino médio são bases para podermos ter sucesso na universidade. Mas para que isso aconteça, é preciso a gente ampliar a quantidade de oferta da educação superior. Nós temos os institutos federais, nós temos as universidades federais públicas. Antes do Lula era uma só, hoje nós temos 6 universidades federais. E além disso, não podemos falar da história da educação superior na Bahia sem falar das nossas estaduais. Eu, inclusive, me sinto muito orgulhoso. Eu sou professor de uma das universidades estaduais públicas, a UFES, a de Freire Santana, mas também nós temos a de Santa Cruz, a UESC, fica ali entre Ilhéus e Itabuna, e a UESB, que é uma universidade que fica em Vitória da Conquista, com campus em Jequié e em Itapetinga, e a UNEB, que tem sede no Cabula, mas tem campus espalhado praticamente por toda a Bahia. A nossa rede estadual de educação superior é uma das redes mais eficientes que nós temos na quantidade de oferta. Não é só ensino, é pesquisa, é extensão. A cada ano a gente vê as nossas universidades estaduais serem avaliadas com potencial, inclusive concorrendo com universidades tidas como de boa conceituação. Mas nós conseguimos hoje, com as 4 universidades estaduais, nos orgulhar pela capacidade que nós temos da gestão dos reitores, dos magníficos e magníficas, dos pró-reitores, dos professores, inclusive sendo premiado com diversos títulos de melhores universidades. O que para mim está escrito no meu programa, para dialogarmos com o fórum de reitores, é garantirmos essa aproximação entre a educação superior e o ensino médio. Porque a porta estando aberta, em parceria já desde o ensino médio, os vestibulares se transformam em acesso a vagas abertas pelas universidades, para que desde o estudante no ensino médio já comece a ser acompanhado pelas universidades. E assim a gente abre as portas com maior rapidez e qualidade das universidades estaduais.
0: Ok, candidato, vamos ao sorteio de mais um tema. O tema agora é segurança pública. Quando se fala em segurança pública, para alguns a solução é mais polícia nas ruas, é mais presídios. No Rio de Janeiro, há mais de 40 anos isso acontece, mas não resolveu o problema. Aqui queremos saber, candidato Jerônimo Rodrigues, o que seu governo pretende fazer para combater o que é considerado uma das principais causas da violência, que é o fato de termos muitos jovens que não estudam e não trabalham e por isso acabam sendo cooptados pelo crime organizado. O seu tempo passa a contar a partir de agora.
1: Olha, a segurança pública, Jonathan, é um tema que ela é muito relevante nos dias de hoje. E da mesma forma que o tema é relevante, precisa de investimento, de orçamento e de ações na mesma intencionalidade. Temos uma polícia forte, presente, temos uma inteligência na polícia que atue na prevenção, orientando quais são as ações adequadas para que a polícia tenha sucesso na segurança do Estado, e por isso nós investimos muito na área da segurança pública especificamente, seja nos concursos. Eu, enquanto governador, em 3 anos e meio, entreguei 11 mil profissionais da segurança pública para o Estado. 11 mil. Eu entreguei 6 mil novas viaturas, ou para ampliar a frota, ou para melhorar as condições das atuais, inclusive com viaturas blindadas, com tecnologia. Investi muito nesses 3 anos e meio em inteligência, inclusive com câmeras espalhadas por toda a Bahia de reconhecimento facial, mas também na proteção do profissional, seja no soldo ou nos salários, adequando cada vez mais a valorização profissional a partir do pagamento da remuneração, mas também com equipamento de proteção, seja, por exemplo, em coletes, seja em armas potentes. Não dá para o policial enfrentar o crime organizado, por exemplo, com arma que não seja melhor, igual ou melhor do que a do crime organizado ou de quem quer que seja. Mas nós também estamos investindo em novas companhias, em novos pelotões. É fundamental o meu compromisso com você, baiano e baiana, que eu vou continuar investindo, inclusive ao lado do Lula, quando da criação, esperamos isso, de um ministério específico da segurança pública com mais investimento. Mas é preciso dizer, segurança se atua com polícia, mas não é só polícia. É importante a gente declarar aqui o meu compromisso, que nós vamos ampliar a rede, universalizar a oferta de educação profissional, para que o estudante, a juventude, permaneça na escola o mais tempo possível, assim evitando os convites agorentos do crime organizado ou semelhante, mas também com prática de esporte, de cultura, de lazer, ocupando os territórios, inclusive com ações de saúde, de educação,
0: okay, candidato,
1: e de cultura.
0: Vamos ao sorteio de mais um tema, por favor. Agricultura familiar. Candidato Jerônimo Rodrigues, a Bahia é o estado com o maior número de agricultores familiares do Brasil. São mais de 660 mil estabelecimentos familiares que produzem alimentos para quem mora no campo e na cidade. Caso seja reeleito governador, o que podem esperar os agricultores familiares da Bahia? O seu tempo passa a contar a partir de agora.
1: Olha, é um tema muito confortável para mim, com celebrações grandiosas do que já fizemos por isso. Minha origem pessoal é de um filho de um vaqueiro e de uma costureira, mas que nasceu no campo, em uma propriedade rural pequena, até hoje ainda existe, no município de Aiquara. Então, minha origem pessoal é essa. Depois, a minha origem profissional. Eu sou engenheiro agrônomo, estudei muito sobre isso. E depois, a minha militância. Eu tenho uma militância muito forte, além da área urbana, a militância da assessoria com os movimentos de cooperativas, de associações, de secretarias municipais. Então, é um ambiente que eu milito desde que eu nasci. Então, estou muito... Ainda mais, fui ao Ministério do Desenvolvimento Agrário com Dilma coordenar as ações voltadas para isso. Depois, aqui na Bahia, depois de coordenar o programa do Rui Costa, ele me premiou como sendo o primeiro secretário de Agricultura Familiar, criado no governo Jacques Wagner, iniciadas as ações no governo Rui Costa. Ali nós podemos tratar de assistência técnica. Qualquer agricultor familiar precisa de orientação para fortalecer o seu conhecimento, de tecnologias, de investimento. Por exemplo, a Secretaria do Desenvolvimento Rural, a SDR, junto com a empresa CAR, que financia a agroindústria, a ideia dos títulos de terra. As pessoas vivem na terra, mas não têm o seu título. Ampliamos esse número de pessoas com a titularidade da terra e queremos, está no meu programa de governo, a ampliação da domenialidade do território, que é uma escritura nas mãos de quem é dono delas, mas da mesma forma, acesso à água, energia elétrica. Temos uma rede de educação do campo muito forte, tanto dentro da rede estadual própria, quanto na parceria com as escolas, famílias agrícolas. Além disso, um forte investimento em agroindustrialização, para que o agricultor não venda seu produto abaixo do valor. Ele agregue valor, verticalize a cadeia e possa agregar valor. Então, ao invés de vender só a amêndoa do cacau, ele vai poder vender o chocolate. Não só vendendo o caju, mas de repente uma polpa, uma cerveja de umbu ou de caju. Então, agregar valor através da consciência dos agricultores familiares. Minha celebração de ver a agricultura familiar como um destaque nacional que antes não era reconhecido.
0: Ok, candidato, vamos ao sorteio de mais um tema. Estradas e transporte público. Candidato Jerônimo Rodrigues, quais são as suas propostas para as estradas estaduais no interior e para o transporte de Salvador e região metropolitana? O seu tempo passa a contar a partir de agora.
1: Olha, mobilidade é um tema que gera segurança. Então, estradas boas, você dirige seguro, tem mobilidade mais facilitada. Você economiza, porque uma estrada boa, o dono dos carros ou das empresas de ônibus gasta menos com manutenção dos veículos. Tempo encurtado, evita acidente, tanto na zona rural ou entre cidades ou entre estados, quanto dentro de uma área metropolitana ou da capital, como Salvador, cidade grande, como Freire de Santana, Conquista. Então, é o conceito de que a infraestrutura de estradas e rodagens, assim como ferrovias, hidrovias, bem manuseada e bem investida, economiza tempo, evita acidente, etc. Nós temos uma rede de estradas federais. Nós estamos tratando com o governo federal para duplicação de alguns trechos. Nas estradas federais, por exemplo, a retomada da 324, Feira Salvador, Salvador Feira, depois a 116, ligando Freire de Santana, a divisa com Minas Gerais, passando por Poções, Planalto, Manuel Vitorino, Jequié, até Conquista, até divisa. Então, esse já está no orçamento da União. Tem um outro trecho, Jonathan, que está também no orçamento, que é a 101 do Norte, ali, Freire de Santana, sentido Sergipe. E nós dialogamos agora no programa de governo participativo, está escrito, com o presidente Lula, para a gente garantir que o Lula garanta a duplicação da 101 Sul, que é sentido Itabatã, Mucuri, Eunápolis. Então, é a rede estadual de estradas. Na rede federal, na rede estadual, eu quero me comprometer aqui, já fizemos quase 8 mil quilômetros de asfalto, seja estradas existentes melhorando, ou estradas novas, BAs, ou estradas que ligam povoados, distritos. Posso lhe dar dois exemplos. No município de Ribeira do Amparo tem uma estrada do Raspador. É um distrito que nunca sonhava ter asfalto. Está tendo. No meu município de Aiquara até Itajuru, sentido Itagi ou Jequié. Ou na região de Jitaúna, onde estão fazendo uma estrada ali do Baixão, região de Piaú, passando por Apuarema, Santa Terezinha, pegando inclusive Jaguaquara, ali na Itiúba. E o outro exemplo é Venceslau Guimarães, com a estrada do Cocão. Então, investimentos garantidos no meu programa de governo.
0: Ok, candidato, vamos agora ao sorteio do oitavo tema. Estamos caminhando aí para o final do primeiro bloco de perguntas. E agora a gente fala sobre emprego. O senhor responde sobre o tema emprego. Dados do IBGE mostram que, neste momento, de cada 3 trabalhadores, 1 está na informalidade no Brasil. Essas pessoas trabalham sem carteira assinada e sem garantia de um salário no final do mês. Candidato Jerônimo Rodrigues, se o senhor for reeleito, o que o governo do estado vai fazer para ampliar a geração de empregos formais na Bahia? O seu tempo passa a contar a partir de agora.
1: Olha, esse é um tema que também anima bastante a nós. A geração de emprego no estado da Bahia, nós estamos falando de, em 3 anos e meio, 300 mil carteiras assinadas. Um acumulado de 3 milhões de baianos com carteira assinada. Isso não é dado pessoal do governador. É dado do IBGE, é dado da nossa Secretaria de Planejamento através da SEI, que é uma superintendência de estudos, mas é da Federação das Indústrias, da Federação do Comércio, da Federação da Economia da Agricultura, que revelou, no último encontro que tive com eles, a alegria nossa em vermos um turismo forte, um comércio forte, um agro forte, uma agricultura familiar forte e, naturalmente, uma indústria potente sendo retomada. Posso dar um exemplo, Jonathan, dos investimentos nossos em buscar uma empresa que pudesse substituir a Ford. Quando a Ford foi embora, ficamos com um polo petroquímico, um vazio grande. E a vinda da BYD nos dá esse conforto. Por exemplo, tem tantos outros, da geração de 5.500 empregos só na BYD direto, agora com a possibilidade de expansão para 9 mil, 10 mil empregos, fora as outras empresas que nós captamos, mas os incentivos fiscais também do Estado para fortalecer a indústria local, o comércio local, a rede de supermercados, que é muito potente. Então, nesse caso, nós entendemos a importância do que fizemos. Com o presidente Lula, a indústria naval, ali em Maragogipe, o nosso canteiro de obras da indústria naval retomado. Nós temos ainda a Fafem, que é uma fábrica de fertilizantes, mas no meu programa de governo consta as preocupações adequadas. Capacitação da mão de obra, educação profissional, inclusive em parceria com o Sistema S, com o IFBA, com os institutos federais e com a Rede Estadual da Educação Profissional. Nós estamos falando de qualidade da mão de obra, com ciência, com pesquisa, mas os investimentos nossos também para gerar emprego, garantindo que a indústria, o comércio, o turismo, os serviços e o agro, seja no grande, seja na agricultura familiar, possa ter o apoio do governo do Estado. Além, nós temos uma Desem Bahia, temos uma linha de financiamento, que é o PRONAF, para garantir recursos e, naturalmente, a abertura de mercados.
0: Ok, candidato, vamos fazer agora uma rápida pausa e voltamos em instantes com outras perguntas ao candidato a governador da Bahia, Jerônimo Rodrigues, do PT. 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

0: De volta com o TVE Notícias Especial Eleições 2026 na TVE, na Rádio Educadora e também nos nossos canais no YouTube, Instagram e TikTok. Hoje recebemos o candidato ao governo da Bahia, Jerônimo Rodrigues, do PT. Candidato, vamos ao sorteio de mais um tema, por favor. O tema agora é juventude. O tema da próxima pergunta é juventude. Uma pesquisa mostrou que os jovens estão preocupados com o emprego, com a saúde física, mental e com o clima. Candidato Jerônimo Rodrigues, que tipo de ações seu governo pretende fazer para atender às preocupações da juventude da Bahia? O seu tempo passa a contar a partir de agora.
1: Olha, um tema relevante. Falar de juventude é falar de esperança. Mas não é só de futuro, é de presente. A gente fala do futuro realizando agora no presente. A juventude se forma agora. A sua concepção de mundo, o seu jeito de ver as coisas é agora. Com a família bem estruturada ou trabalhando para isso. Um Estado, seja ele municipal, estadual, federal, que dê o apoio e a oportunidade para que ele possa sonhar com o emprego, com a profissão, com a capacidade empreendedora dele. Seja na cultura, nos negócios. Então, é preciso que a gente se coloque no lugar. No meu programa de governo, Jonathan, este ano, nós fizemos uma preparatória. Então, cada agenda de programa de governo que tinha, na véspera, eu ouvia a juventude. Trazia ali os adolescentes, a juventude, para poder ouvir quais eram as principais demandas dele. E aparecem ali educação. Eles reivindicando a educação, inclusive os de mais idade já reivindicando a educação superior nas suas regiões, em cada canto da Bahia. Tanto é que aparece aí na Chapada Diamantina, no Nordeste, demanda de novas universidades, mas também oportunidade de emprego, de chance de trabalho. Às vezes é emprego, às vezes é empreendedorismo. Eu tive uma experiência muito boa em Bom Jesus da Lapa, de um jovem que veio de Riacho de Santana.

0: um adolescente, um jovem, dentro de uma escola, mais tempo, os pais e as mães sabem que essa criança está livre dos maus convites e está naturalmente recheando a sua aprendizagem.
1: Ok, candidato, vamos ao sorteio de mais um tema, por favor. O tema agora é racismo. A próxima pergunta é sobre racismo. O Estatuto da Igualdade Racial da Bahia foi aprovado há 12 anos para proporcionar à população negra a igualdade de oportunidades, além de combater a discriminação. Candidato Jerônimo Rodrigues, quais ações efetivas serão feitas para enfrentar o racismo e a desigualdade entre negros e brancos na Bahia? O seu tempo passa a contar a partir de agora.
0: Olha, Jonathan, é um orgulho grande para nós baianos termos sido o primeiro estado a ter estruturas como um estatuto racial que possa ali orientar quais são os regramentos, os cuidados, o respeito que se tem à questão racial de qualquer origem. Da mesma forma, a Bahia se destacou no Brasil como sendo pioneiro na primeira secretaria de promoção da igualdade. Nós temos uma secretaria, a CEPROME, com estrutura, com orçamento, para executar ações, mas também para fazer a transversalidade. Uma das transversalidades importantes é ver no currículo escolar, tanto da escola lá do primário, do fundamental, o nível médio e as universidades, o conteúdo curricular para que a gente já possa criar uma Bahia que tem uma presença muito forte de indígenas, de negros, de brancos, independente disso, já pudesse criar um respeito desde criança. Então, o tema do currículo escolar, ele é fundamental para a gente, mas é importante a autonomia financeira dentro da questão racial. Não se autonomiza, não se cria independência de um povo negro, de um quilombo, por exemplo, se ele não tiver as condições adequadas financeiras de terem um programa de habitação específico para os quilombos, por exemplo, de ter um programa de geração de renda, seja no artesanato, seja na agricultura, seja na agroindústria, seja na possibilidade de garantir educação superior para que as raças possam ter a sua oportunidade de sonhar, de garantir ali a chance de ter um sonho de uma profissão ou de uma capacidade empreendedora. Por isso, nós, aliados ao presidente Lula, nós também retomamos um ministério importante, que é o Ministério da Promoção da Igualdade, do tema racial, e é fundamental que também nos municípios, os prefeitos, as prefeitas, também criem suas instituições. Se não é uma secretaria, é uma diretoria, é uma coordenação. E o movimento que lida com esse tema, eu quero agradecer a parceria, inclusive na proposição e fortalecimento do meu programa de governo.
1: Ok, candidato, vamos ao sorteio de mais um tema, por gentileza. O tema agora é cultura. A próxima pergunta é sobre cultura. Candidato Jerônimo Rodrigues. A Bahia é reconhecida em todo o mundo pela sua cultura, música, dança, literatura, teatro, cinema. Candidato Jerônimo Rodrigues, quais suas propostas para que a população tenha acesso à cultura nos municípios do interior e nos bairros mais afastados do centro de Salvador? O seu tempo passa a contar a partir de agora.
0: A Bahia carrega muito fortemente essa fotografia da cultura conosco. Ao longo da história, inclusive essa miscigenação de indígena com negro, com brancos, com europeus, isso proporcionou a gente ter uma diversidade muito grande. E, naturalmente, a nossa responsabilidade é poder atender a todas as vontades, os desejos. E nós temos feito uma reparação muito grande, Jonathan, no que diz respeito a colocar orçamento na cultura. Porque não se faz cultura sem uma estrutura, se faz. Mas se relegou há muito tempo a dizer que cultura não precisa de investimentos. Então é importante que o orçamento seja um divisor de águas no que diz respeito à valorização da cultura baiana. Nós temos tanto na culinária, na dança, no teatro, na arte. Nós recentemente tivemos o prazer de entregar a Bahia Filmes, para favorecer, facilitar a produção cinematográfica

0: de audiovisual. Nós temos exemplos fortes nas nossas escolas. Todas as nossas escolas estaduais, construídas recentemente, tem lá um teatro que não serve só para escola, serve para a comunidade se interagir, assistir aos eventos, fazer reuniões, fazer danças, culturas. Mas nós também temos bons exemplos no que diz respeito aos investimentos dos equipamentos e dos editais. Existem editais em parceria com o governo federal, com recursos próprios diversos, que a gente estimula, favorece ali a cultura local, seja ali de um samba de roda, de uma capoeira, de uma quadrilha, desde ao investimentos como foi a entrega agora recente do Teatro Castro Alves, que a TVE, inclusive, transmitiu um evento belíssimo, com a presença do Lula, de ministros, da ministra Margarete, shows especiais com Gilberto Gil. Mas não é só o Teatro Castro Alves, é também os centros culturais espalhados pela Bahia, o Centro de Convenções de Freire Santana, o Centro de Convenções da Universidade Estadual, mas posso dizer também a vinda do Centro Cultural Banco do Brasil, do Centro Cultural da Caixa Econômica, do Banco do Nordeste. Então, o fomento em parceria com Lula e os governos municipais.
1: Ok, candidato, mais um tema, por gentileza, sendo sorteado aqui pelo candidato Jerônimo Rodrigues. O tema agora é educação, ensino médio. A próxima pergunta é a seguinte: são mais de 700 mil estudantes na rede estadual de ensino que frequentam as escolas. Candidato Jerônimo Rodrigues, nos próximos 4 anos, quais suas principais propostas e compromissos com os estudantes das escolas públicas da Bahia? O seu tempo passa a contar a partir de agora.
0: Olha, Jonathan, eu sou um governador professor. Fui secretário da Educação. Durante o tempo que eu fiquei como secretário da Educação, eu não me coloquei apenas como secretário da rede estadual. E assim também, eu não sou governador apenas da rede estadual. Eu tenho um compromisso de, enquanto governador, educador que sou, me preocupar com a rede estadual, mas também com a rede municipal, com a parceria com os municípios e até mesmo da rede particular. Me alegra muito quando eu vejo uma rede particular, uma escola privada, tendo sucesso na aprendizagem dos baianos e das baianas, recebendo prêmios. Quando a rede municipal é bem avaliada, desde lá, na área infantil, depois na alfabetização, no ensino fundamental, porque eu acredito, e assim eu trato, que a rede de educação é uma rede como o SUS. Tem um SUS da saúde e tem um SUS da educação, um sistema único. A rede pública estadual, que é responsável pelo ensino médio, ela não pode andar sozinha. Os estudantes que vêm do infantil, do fundamental 1, do fundamental 2, tendo uma boa base, é muito melhor e muito mais fácil a gente poder fazer a educação do ensino médio e superior com qualidade. Nós estamos na 3ª edição que eu fui como secretário de educação e agora como governador, 3ª edição numa crescente nos dados de avaliação do IDEB. É claro, precisamos mudar, temos que mudar, melhorar mais, mas os investimentos são fundamentais. Eu quero me comprometer aqui com você, universalizar a rede estadual. Todas as escolas do estado da Bahia, da rede estadual, terá educação de tempo integral. Quero oferecer a mão estendida aos prefeitos e prefeitas para fortalecer e melhorar a rede de creches, construir mais creches ao lado de Lula, é claro que nós não temos uma parceria muito forte, mas também melhorar a estrutura da rede de escolas da rede municipal, incorporando quadras cobertas, quando for o caso, campus society, teatro, biblioteca, fomentando assim a formação de professores e a qualidade da educação na rede municipal.
1: Ok, candidato, vamos ao sorteio de mais um tema, por favor. O tema agora é meio ambiente. Candidato Jerônimo Rodrigues, cuidar do meio ambiente é uma das principais preocupações no planeta, uma vez que as mudanças climáticas causam impactos na vida de todos nós e das futuras gerações. A Bahia possui uma rica diversidade na fauna, na flora, nos rios e no litoral. O que seu governo vai fazer para preservar o meio ambiente na Bahia? Haverá, por exemplo, a criação de novas áreas de preservação permanente e aumento da fiscalização para combater o desmatamento? O seu tempo passa a contar a partir de agora.
0: Pense num tema acessível, que é a área do meio ambiente. Quero aqui reconhecer a sensibilidade do presidente Lula quando ele, na condição de um embaixador do Brasil pelo mundo, coloca o tema do meio ambiente, da transição energética, como um tema fundamental. O Lula teve a coragem de trazer para o Brasil uma COP, que é um encontro internacional, mundial, para discutir os temas que mais preocupam a sociedade, a humanidade nos últimos dias. E levou para o norte, levou para a nossa Amazônia. Nós reivindicamos que pudesse ser feito na Bahia ou no Nordeste, para apresentarmos também o contraste entre uma região com a característica potente do semiárido, mas ao mesmo tempo com dificuldades de desenvolvimento. Mas o Norte foi muito representativo para nós. Eu estive lá, acompanhei o presidente Lula e pude ver o quanto foi importante os grandes temas e os grandes debates. Normalmente, as nações poderosas, como é o caso dos Estados Unidos e algumas europeias, não se esforçam no orçamento para garantir um pagamento pelo que a nossa floresta amazônica contribui, a nossa Mata Atlântica. Tem que ter uma recomposição, porque alguns estados mundiais, alguns países, acabam utilizando-se do meio ambiente e outros países pagam a conta. Estamos agora numa condição de um forte El Niño, de seca no Nordeste e de chuvas, de desastre de chuvas no Sul. Quem paga essa conta é a população mais pobre. Então é preciso haver um reconhecimento. Nós fizemos aqui na Bahia uma lei, foi o primeiro projeto que eu enviei para a Assembleia no meu governo, foi um projeto de agroecologia para fortalecer o agro sem um pagamento muito duro do meio ambiente. Mas ao mesmo tempo eu fiz um Protené, que é um investimento, um projeto de investimentos na área, por exemplo, de energias, também com todo o reconhecimento do que nós fazemos com o meio ambiente. E agora, recentemente, a criação de mais uma unidade de conservação na Serra da Chapadinha, que eu espero que nos próximos dias a PG a libere para que a SEMA, a Secretaria de Meio Ambiente, o INEMA, junto com os movimentos ambientalistas, possam oferecer à Bahia.
1: Ok, candidato, vamos ao sorteio de mais um tema, por favor. O tema agora: distribuição de renda. A próxima pergunta é sobre distribuição de renda. Um relatório divulgado pela Oxfam na última semana mostrou que em 2023, no Brasil, 1% da população tinha quase 25% de toda a renda do país. Entre 56 países pesquisados, o Brasil é o quarto pior, com essa concentração de riqueza nas mãos de poucas pessoas. Candidato Jerônimo Rodrigues, como o governo do estado pode trabalhar para diminuir essa desigualdade na Bahia? O seu tempo passa a contar a partir de agora.
0: Olha, a fome, ela é fruto da pobreza. As más condições de moradia é fruto de uma consequente pobreza. E ao tempo inteiro nós vemos exemplos muito concretos. Quando o Lula sentou na cadeira de presidente pela primeira vez, o Lula declarou ao Brasil seu amor, dizendo: eu me realizarei se ao final dos meus 3 anos todos os brasileiros conseguirem ter as 3 refeições. Se eu resolver isso, eu já me sinto realizado. E assim o fez. Nós estávamos, a ONU faz um estudo sobre quais são os números de pessoas com fome, com insegurança alimentar no mundo. E o Brasil estava lá. Antes do Lula terminar o seu segundo mandato, nós tínhamos saído do mapa da fome. O Lula saiu, a Dilma entrou, tiraram a Dilma da cadeira e, por conta disso, o ex-presidente Jair Bolsonaro trouxe o Brasil de volta para o mapa da fome. O Lula, em 23, junto com todos nós, ele reafirmou um pacto com o Brasil. Nós vamos de novo tirar o Brasil do mapa da fome em 4 anos. Não durou os 4 anos. Antes dos 3 anos e meio, o Brasil já havia saído do mapa da fome. Então, isso é uma questão de justiça. A fome é uma das piores humilhações que um ser humano pode passar. E só se enfrenta o tema da fome primeiro, com solidariedade. Betinho dizia, sociólogo, quem tem fome tem pressa. Então, temos que ter uma ação emergencial. E temos que ter aquela outra ação, que é uma ação mais prolongada, a longo prazo. E só se resolve o tema da fome com combate à pobreza, com emprego, com renda, com educação. Portanto, eu, no meu programa de governo, vou continuar atuando no combate à fome e vou continuar trabalhando para geração de emprego, para geração de renda e para o fortalecimento da agricultura familiar, para que a gente possa ter no campo atividades econômicas, mas também nas cidades, que as pessoas possam ter sua renda e assim enfrentar tanto a fome quanto a pobreza. Isso só se faz com muito investimento e parcerias. Governo federal, governo do estado, deputados, senadores e prefeituras municipais, além dos movimentos sociais.
1: Ok, candidato, vamos ao sorteio de mais um tema. O tema agora é exportações. A próxima pergunta é sobre exportações. O presidente dos Estados Unidos, Donald Trump, anunciou um aumento de taxas para os produtos importados do Brasil. A Bahia exporta produtos para os Estados Unidos. Candidato Jerônimo Rodrigues, qual sua opinião sobre essa decisão do presidente norte-americano e como o governo do estado pode agir para enfrentar essa decisão que pode causar desemprego na Bahia? O seu tempo passa a contar a partir de agora.
0: Natan, o modelo de desenvolvimento do Brasil, ali na década de 40, 50, até 80, era um modelo agroexportador. O Brasil produzia desde lá, colônia, que a gente exportava açúcar para a metrópole portuguesa, que a gente exportava o pau-brasil, exportava minério. A gente sempre exportava matéria-prima e importava, comprava material industrializado. É um modelo agroexportador. Fornece matéria-prima para comprar indústria, industrializado. Isso, a receita nossa, a nossa divisa, vão duas vezes lá para fora. Vai na matéria-prima barata e vai também quando a gente compra produto industrializado. Exemplo concreto, a gente exporta amêndoa de cacau e compra chocolate, não é o mesmo preço. No Oeste, nós somos um dos maiores produtores de um bom algodão, a gente exporta pluma e compra tecido. Então, se a gente não mexer nessa matriz de desenvolvimento, a gente não consegue sobreviver e desenvolver a partir do modelo de exportar, como outros países fazem com a gente. Como se não bastasse isso, agora o presidente dos Estados Unidos estabelece uma forma, sem qualquer tipo de diálogo diplomático, impor uma tarifa aos produtos do Brasil que chegam aos Estados Unidos. Só que a gente não baixou a cabeça. O presidente Lula impôs uma situação de soberania. É impressionante, Oratã, como nós temos na Bahia o candidato ACM Neto, que apoia Bolsonaro. Ele apoia Bolsonaro e a família Bolsonaro está nos Estados Unidos pedindo para o Trump prejudicar o Brasil. E com isso a Bahia é exportador de frutas para pagar essa conta. Mesmo saindo da lista, foi um Deus nos acuda. Minérios, derivados de petróleo. E eu me reuni pelo menos umas 10 vezes com a Federação das Indústrias, a Federação do Agro, para a gente ver quais saídas o Brasil deveria ter, e nós da Bahia como participaríamos disso. Infelizmente, nós ainda temos na cabeça de muitos governantes que o que é bom para os Estados Unidos é bom para a gente. O que é bom para o Brasil é bom para os brasileiros. O que é bom para os Estados Unidos é bom para eles. Nós temos que cuidar muito com esse tarifaço. O Lula não baixará a guarda da nossa soberania brasileira.
1: Ok, candidato. Para encerrar nossa rodada, temos uma última pergunta que será feita a todos os entrevistados. Candidato Jerônimo Rodrigues, o senhor está aqui nesta entrevista realizada no Cine Teatro 2 de Julho, em Salvador, na sede das emissoras públicas da Bahia. Quais são as suas propostas para a TVE, a Rádio Educadora FM e a TV Educa Bahia? O seu tempo passa a contar a partir de agora.
0: Eu tenho um privilégio, me sinto muito honrado de, durante a pandemia, eu estar como secretário de Educação. E foi com essa instituição, o IRDEB, que é o Instituto de Radiodifusão, juntando aqui a TV, a rádio e as redes sociais, criamos um canal para durante a pandemia, quando os estudantes não tinham as condições de frequentar as escolas, não deixassem de estudar. E o Educa Bahia foi isso. A direção do IRDEB apresentou para nós o desejo de a gente poder termos esse canal de comunicação, capacitando professores, dando a oportunidade da estudantada ter um canal típico da educação. Afinal de contas, isso aqui é uma TV educativa e tem essa responsabilidade. Ao mesmo tempo, podemos dizer da programação que essa TV tem diariamente, atendendo à cultura, ao esporte. Essa TV, eu posso dizer, essa minha TV, porque eu sou baiano e me sinto assim, independente de governador, essa é a TV que transmite um campeonato intermunicipal, que mostra o futebol, a arte. Esse fortalece o esporte feminino. Então, além da TV, a Rádio Educadora, que eu já curto e já ouvia antes de ser secretário e ser governador, tem uma programação também muito qualificada e em um nível elevado de cultura. Naturalmente, as redes sociais acompanham também esse mesmo plano de ação. Não se desenvolve um Estado sem uma TV pública como a que nós temos na Bahia. Os investimentos, por exemplo, nós estamos aqui nessa sabatina dentro do Teatro 2 de Julho. Isso aqui é um presente para a TV pública, para a rádio, mas para a comunidade. Então, meu compromisso com a TV pública, com a rádio pública, com as redes sociais que aqui transmite, é de fortalecimento desse canal de comunicação qualificado e educador. Esse é um canal educador, e tanto a TVE quanto a Educa Bahia e a Rádio Educadora são canais de propriedade do povo da Bahia e do povo brasileiro. Porque, inclusive, aqui já temos convênio com outros países, com outros estados. Como é bom a gente chegar em outro estado e ver a TVE sendo divulgada em outros cantos.
1: Ok, candidato. Candidato Jerônimo Rodrigues, agora o senhor tem 2 minutos e meio para uma mensagem final aos baianos e o seu tempo passa a contar a partir de agora.
0: Natan, em nome de todo o IRDEB, eu quero agradecer essa oportunidade de estar aqui dialogando com você, que nos aguardou até agora, acompanhando aqui a programação da TVE. Quero enviar um abraço e agradecer a companhia dos meus 2 candidatos ao Senado, Rui Costa, 133, Jacques Wagner, 130, ao meu vice-governador Geraldo Júnior, ao presidente Lula, o presidente da Bahia, o presidente de Jerônimo, aos deputados federais, estaduais, aos prefeitos, vice-prefeitos, vereadores, ex, movimentos sociais, que garante que essa candidatura não é uma candidatura pessoal, particular, nem muito menos com interesse empresarial. Nossa candidatura tem um projeto, tem algo que nos move, que é a esperança de dias melhores. A minha história, Jonathan, é uma história de muita luta, de muita conquista. E eu tenho a responsabilidade de, na condição de governador da Bahia, fazer com que as gerações que vêm depois de nós tenham a oportunidade que eu não tive. Eu não tive uma creche, eu não tive um fundamental de qualidade, eu não tive um ensino médio que eu deveria ter se eu tivesse uma sequência de educação. Tive que mudar de onde eu nasci em busca de uma universidade, de uma escola. Então, fui apartado desde cedo da minha família para poder buscar um sonho. Esse sonho eu estou realizando. Não é na minha conta de profissional. É em ver as pessoas tendo acesso a ter oportunidade. Eu não quero ver nenhum baiano, nenhuma baiana fora da escola. Eu não quero ver nenhuma casa sem água. Eu não quero ver nenhum povoado ou distrito sem uma atenção, seja de comunicação. Por isso, eu me dedico 24 horas. Infelizmente, o meu opositor é bolsonarista, com um discurso de vestido de cordeiro. Eu espero que essa campanha seja uma campanha tranquila, produtiva, e que a gente possa dizer sim ao Lula, sim ao Brasil, sim à Bahia. E quero me comprometer com vocês. O meu programa de governo está disposto nas redes sociais, para que você possa conhecer quais são meus compromissos, transparente. E eu aguardo que esses debates sabatinas possam ajudar a você entender melhor o que cada um tem no seu programa de governo. Deus abençoe vocês, muito obrigado e até a próxima.
1: Agradecemos a participação do candidato Jerônimo Rodrigues, do PT. Lembrando que essa entrevista ficará disponível na íntegra em nossos canais no YouTube, Instagram e TikTok e será retransmitida amanhã às 6h30 no Giro da Manhã da Rádio Educador FM. Nesta quarta-feira será a vez de entrevistarmos o candidato Assemi Neto do União Brasil. Uma boa noite e obrigado pela sua companhia. 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
2: Olá, boa noite.
1: Boa noite para você que nos acompanha em todo o país.
2: Terça-feira, 25 de agosto de 2026.
1: Vamos aos destaques do dia.
2: Proteção no ambiente digital.
1: TikTok é multado em 153 milhões de reais por irregularidades no tratamento de dados de crianças e adolescentes.
2: E plataformas digitais têm até 17 de setembro para publicar relatório sobre medidas adotadas para a defesa desse público na internet.
1: Quem fala sobre o assunto é Fabrício Lopes, da Agência Nacional de Proteção de Dados.
3: Ele é uma maneira que a empresa tem de contar para a sociedade todos os seus esforços e processos que ela está fazendo para obedecer ao ECA Digital, especificamente no que se refere a lidar com denúncias.
2: Microempreendedores individuais podem prestar serviços a órgãos vinculados à administração federal.
1: São atividades, serviços como manutenção e pequenos reparos. Natália Koslick.
4: Nesta terça-feira foi publicada no Diário Oficial a atualização de dois editais que acrescentam 136 tipos de serviço à plataforma Contrata Mais Brasil.
2: Mês da gestante reforça a importância do pré-natal desde os primeiros sinais da gravidez.
1: Cuidados com a saúde da mãe e do bebê começam ainda no início da gravidez. Graziele Bezerra.
5: O pré-natal é o passo mais importante para uma gravidez saudável, tanto para a mãe quanto para o bebê.
2: Hoje, na apresentação da Voz do Brasil, eu, Luciana Vasconcelos e Luciano Seixas.
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2: A empresa ByteDance, controladora da rede social TikTok, foi multada em 153 milhões de reais por não garantir segurança de dados de crianças e adolescentes.
1: Entre as irregularidades apontadas pela Agência Nacional de Proteção de Dados estão o vazamento de informações e o direcionamento de publicidade a esse público.
2: A controladora da TikTok se comprometeu a fazer mudanças.
6: A decisão é resultado de um processo de fiscalização que identificou irregularidades nas duas formas de acesso ao TikTok, com e sem cadastro. Segundo a ANPD, Agência Nacional de Proteção de Dados, a plataforma tratou dados de crianças e adolescentes sem uma base legal adequada e não adotou medidas suficientes para impedir esse tratamento e o cadastro desse público, explica Fabrício Guimarães Lopes, superintendente de fiscalização da ANPD.
7: É um processo longo, né, que resultou nessa multa de 153 milhões.
8: A empresa não estava tomando as medidas necessárias para impedir que crianças e adolescentes acessassem a plataforma dela, e esse tratamento, além de ser em desacordo com a lei, acabou também sendo utilizado para oferecer publicidade para crianças e adolescentes num ambiente que a gente já sabia que não era apropriado para ela.
6: A ANPD determinou ainda a eliminação dos dados coletados de forma irregular, e a ByteDance se comprometeu a implementar um plano de conformidade para melhorar a proteção de crianças e adolescentes no TikTok. Entre as medidas estão configurações de privacidade mais restritivas para menores de 16 anos, que só poderão ser alteradas com autorização dos responsáveis, além do reforço da supervisão parental e de filtros de conteúdo. Medidas que são fruto da fiscalização da agência reguladora, garantiu a diretora da ANPD, Lorena Gilberte Coutinho.
9: A atuação da ANPD, ela não se resumiu a essa multa que foi imposta. Muito mais importante que isso foram as melhorias trazidas, né, que foram incorporadas ao modelo de negócio da empresa e que vão trazer um ambiente muito mais seguro para crianças e adolescentes.
6: O diretor-presidente da ANPD, Valdemar Gonçalves Orunho Júnior, destaca que outras plataformas também estão sendo analisadas para que os direitos de proteção de dados sejam garantidos.
10: É ficar bem claro que nós estamos atuando, é uma atuação bastante técnica, bastante em cima da lei, a Lei Geral de Proteção de Dados, agora conta bem com o nosso ECA digital.
6: A decisão ainda pode ser contestada pela empresa no Conselho Diretor da ANPD, no prazo de 10 dias úteis. Reportagem Pablo Mundim.
1: Em nota, a plataforma TikTok informou que apresentou um plano de conformidade à NPD, que foi aprovado pela agência no ano passado.
2: A empresa diz que a multa se refere a um período anterior a 2021 e não reflete as medidas implementadas pela plataforma, como a adoção de 50 recursos e configurações voltados para a segurança de crianças e adolescentes.
1: Provedores de aplicações de internet, como as plataformas digitais direcionadas a crianças e adolescentes, devem publicar relatório até 17 de setembro sobre medidas de proteção a esse público.
2: A jornalista Mariana Jungmann conversou sobre o tema com Fabrício Lopes, superintendente de fiscalização da Agência Nacional de Proteção de Dados. Vamos ouvir.
11: Olá, superintendente, muito bem-vindo à Voz do Brasil. Vamos começar falando um pouco sobre o trabalho da NPD, a Agência Nacional de Proteção de Dados, né? É um órgão relativamente novo que foi instalado em 2020. O senhor pode explicar para a gente, né, para o nosso ouvinte, qual é a função da agência, suas áreas de atuação?
12: Olá, Mariana, bom dia e bom dia a todos que estão nos vendo, nos ouvindo. A Agência Nacional de Proteção de Dados, ela começou para garantir que dados pessoais de cidadãos brasileiros fossem tratados com respeito e sem abusos. O fato das pessoas poderem coletar informações sobre nós e trabalharem com elas não permite que as pessoas façam qualquer coisa com essas informações. O uso desse dado tem que ser legítimo e nunca pode ser em detrimento do cidadão, do titular de dados. E recentemente a gente teve alguma ampliação das nossas competências, mas acho que a gente pode, posso explicando isso ao longo do período também.
11: Eu ia justamente comentar isso. Mais recentemente a NPD ganhou aí mais notoriedade porque é o órgão responsável por fiscalizar as plataformas digitais no que se refere ao cumprimento do Estatuto Digital da Criança e do Adolescente, que foi aprovado no ano passado e que tem aí um impacto muito grande, né? Como que é feita essa fiscalização? Quais são os pontos principais que a NPD observa, então, ao fazer a fiscalização sobre o cumprimento do ECA Digital?
12: Nós já vimos fiscalizando, em função da nossa competência de proteger dados pessoais, vários temas que tangenciavam a proteção de crianças e adolescentes no ambiente digital. Então, quando foi proferida a lei, editada a lei, e ela depois entrou em vigor, nós ampliamos aquilo que a gente podia fazer no ambiente digital para proteger crianças e adolescentes. Então, a gente trouxe os métodos de fiscalização que a gente tinha para a proteção de dados pessoais para dentro do ECA Digital também. É uma lógica em que a NPD procura conhecer o setor. Então a gente faz um monitoramento, e esse monitoramento ele trabalha inclusive com informações que a própria sociedade encaminha para nós, que a imprensa encaminha para nós, que o Ministério Público e as autoridades também encaminham para a gente, que a gente faz uma grande condensação dessas informações para que a gente tenha condições de escolher para onde apontar a nossa fiscalização e o nosso foco. É um universo muito vasto, a gente precisa priorizar, e essa priorização não pode ser com base no humor, do bom humor do fiscal. Tem que ser com base em dados, em fatos que consigam orientar a nossa atuação e que ela esteja em sintonia com aquilo que a sociedade traz para a gente como urgência, como necessidade para ela.
11: Agora, a gente está num período importante também para essa fiscalização, porque está correndo aí o prazo para essas empresas entregarem os relatórios de transparência sobre o acesso de crianças e adolescentes, né? Quais são as informações que tem que estar nesses relatórios e para que eles servem?
12: O relatório de transparência, vamos lá, acho que vou começar dizendo para que ele serve. Ele é uma maneira que a empresa tem de contar para a sociedade todos os seus esforços e processos que ela está fazendo para obedecer ao ECA Digital, especificamente no que se refere a lidar com denúncias. Porque, e há um cuidado, um balanço muito sensível no ECA Digital, que é, não é a NPD quem faz o controle do que pode e não pode ficar no ar. Esse controle, ele é um controle dividido entre o titular de dados, entre o pai da criança adolescente, entre a própria criança e a plataforma, em que as pessoas indicam para a plataforma aquilo que elas entendem que é uma violação, e a plataforma recebe aquela demanda e precisa avaliar e retirar do ar no tempo correto. A NPD, o papel da NPD é garantir que essa conversa entre titular, entre cidadão e criança e a plataforma aconteça conforme as regras da lei. E aí o relatório de transparência é uma maneira que essa empresa tem de contar para a sociedade o que ela já está fazendo E é um pouco diferente ela mandar um relatório só pra gente avaliar aqui. Na verdade, a ideia é que isso seja público e que a sociedade consiga, inclusive, pegar essas informações e fazer pesquisa e montar indicadores. Então, a ideia do relatório especial é isso. O que vai ter lá? Vai ter, por exemplo, informações como quantidade de denúncias que ela recebeu, tempo médio de tratamento, de onde ela mais recebeu denúncia, qual foi o tipo mais de denúncia que ela recebeu, quais são os processos que ela costuma fazer, quantas ela atendeu, quantas ela não atendeu, como é que é o processo para lidar com isso. Então, é mais ou menos essa a ideia dela, empresa trazendo para a sociedade como é que ela está operando, colocando em prática aquilo que a... Até mesmo como um elemento de verificação. Se uma instituição, por exemplo, fez várias reclamações para a plataforma e não aparece no relatório, alguma coisa está errada.
11: Bom, recentemente a ANPD determinou a suspensão, né, das transmissões ao vivo pela plataforma Discord. Esse ato ocorreu após um caso de suicídio de uma criança de 13 anos durante uma live na plataforma e foi uma medida cautelar. Existem outras cautelares, superintendente, que podem ser adotadas contra a plataformas, né? E em caso de descumprimento delas, o que que pode acontecer? As plataformas podem ter atuação suspensa no Brasil ou isso depende ainda de autorização judicial? Como é que funciona?
12: Bom, quando é falta cautelar, a gente tem competência e poder legal para emitir cautelares. Mariana, está previsto na lei do processo administrativo. Mas essa cautelar também não fica a nosso sabor. A gente tem que demonstrar que existe um perigo e que existe uma grande chance do que a gente está verificando tem amparo na lei ou está contra a lei para a gente mandar parar, que é o fumus boniores e o perigo na demora. E a cautelar, nesse sentido, ela é delimitada pelo seu aspecto utilitário, né? Para que ela serve, o que ela está tentando impedir. Então, não existe uma medida específica, mas eu posso, eventualmente, a NPD pode, em algum momento, determinar medidas adicionais à plataforma, na proporção que a gente entender que a gente ainda precisa fazer mais alguma coisa para proteger crianças e adolescentes no ambiente digital. A ideia de uma cautelar, essa é temporária, isso é importante dizer, ela não é para ser permanente, e a gente tem bastante esperança de que a plataforma vai reagir em tempo de diminuir essa incomodação que gera para a população de não ter mais esse tipo de ferramenta disponível. Mas vamos lá, supondo que ela não cumpra a cautelar ou aconteça alguma coisa, a gente tem que elevar o tom da conversa. Aí existe a possibilidade da superintendência encaminhar para o conselho diretor pedindo que acrescente a medida cautelar também a uma multa diária pelo descumprimento. E veja, isso aí está dentro da cautelar. A gente pode também, no longo prazo, entender que a empresa não quis cooperar de maneira nenhuma e aí é importante, a gente vai abrir um processo sancionador e sancioná-la pela violação que a gente entende que acontecia, como também por não ter cumprido a cautelar, e aí a situação vai gradativamente ficando cada vez mais severa para a empresa.
11: Muito bem. Bom, nós conversamos com o Fabrício Lopes, superintendente de fiscalização da Agência Nacional de Proteção de Dados. Superintendente, muito obrigada pela sua entrevista aqui à Voz do Brasil.
12: Muito obrigado, Mariana. Um abraço a todo mundo.
1: Você pode enviar sugestões, denúncias, críticas à agência. O endereço é gov.br/ANPD.
2: Prestadores de serviço têm a oportunidade de trabalhar para mais de 2.000 órgãos públicos.
1: Isso por meio da plataforma Contrata Mais Brasil, que acaba de disponibilizar 136 novas atividades.
4: Nesta terça-feira foi publicada no Diário Oficial a atualização de dois editais que acrescentam 136 tipos de serviço à plataforma Contrata Mais Brasil, ligados à manutenção e pequenos reparos e serviços de apoio a ações institucionais e eventos. Com isso, ficam disponíveis 272 atividades em um único lugar. Na prática, funciona assim. O órgão público informa o serviço que deseja contratar, com a localidade e os prazos. Depois, microempreendedores individuais e produtores da agricultura familiar cadastrados são informados sobre as oportunidades e podem enviar suas propostas. Depois de analisá-las, o órgão público escolhe a mais vantajosa e formaliza a contratação. O uso da ferramenta é gratuito para órgãos públicos e empreendedores, sem cobrança de taxas ou comissões. O valor máximo de cada contratação de serviços pela plataforma é de R$ 13.098. Natália Koslick, para a Voz do Brasil.
2: Dicas do Enem.
13: Oi, meu nome é Bárbara Ribeiro e a minha pergunta é: como eu devo começar a me preparar para o Enem?
2: vai falar um pouco mais sobre a preparação da prova do Enem é o conselheiro acadêmico Yuri Vieira. Ele também é professor de biologia e aproveita para dar mais dicas da área.
14: Fala pessoal, tudo bem? Yuri aqui, vou conversar com vocês um pouquinho sobre o Enem 2026. Esse ano temos algumas novidades aí com relação a contextualizações de questões, como vocês observaram no Enem passado. Na biologia, fiquem atentos ali à ecologia, à fisiologia humana e à genética. Observem que a genética ela vem trazendo ali questões relacionadas à biotech e a vacinas. Ó, conteúdo muito comum. Fique atentos também que as questões do Enem agora ela vem mais contextualizada, né? Então você tem ali uma conexão com outras disciplinas. O foco agora é gerenciar tempo. Não pensem em ficar decorando conteúdo teórico. Esse momento agora é momento de gerenciar tempo de questões, resolver o máximo de questões que vocês puderem, tá? Deixe a ansiedade de lado, trabalhe esse tempo cronometrado e sucesso na avaliação.
2: As provas acontecem no dia 8 e 15 de novembro. Acompanhe por aqui nossas dicas e também pela radiogov.ebc.com.br. Na terça-feira, a gente traz dúvidas e dicas de professores para o Enem, o Exame Nacional do Ensino Médio.
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2: Estamos no mês da gestante, um período para reforçar a importância dos cuidados durante a gravidez.
1: E o acompanhamento começa logo nos primeiros sinais de que vem bebê por aí.
2: Consultas, exames e vacinas passam a fazer parte dessa rotina e são importantes para acompanhar a saúde da mãe e do bebê e prevenir possíveis complicações.
5: O pré-natal é o passo mais importante para uma gravidez saudável, tanto para a mãe quanto para o bebê. Segundo Olívia Medeiros, diretora do Departamento de Gestão do Cuidado Integral à Saúde do Ministério da Saúde, o acompanhamento da gestação é o que vai garantir uma gravidez segura.
15: Iniciar o pré-natal até a 12ª semana de gestação é muito importante. Ela vai sendo acompanhada com consulta, exames, vacinas, testagens. E qual que é a importância disso? Quando a gente descobre que algum problema de saúde está acontecendo rapidamente, a gente trata isso com uma maior chance de sucesso.
5: A diretora Olívia lembra que as mulheres que fazem um pré-natal pelo SUS recebem gratuitamente a Caderneta Nacional da Gestante, onde ela pode anotar todo o calendário de consultas, vacinas e o histórico de exames. O documento também traz informações sobre violência obstétrica, saúde mental e direito da gestante.
15: Desde o pré-natal, do parto, existe um plano de parto na caderneta, o pós-parto, aí na caderneta da criança já começa todas as informações desse bebê, os marcos do desenvolvimento, as vacinas, né, as consultas. Essas duas cadernetas cumprem juntos, né, esse papel de acompanhamento.
5: A autônoma Maísa Franciane, de 24 anos, faz o pré-natal do segundo filho em uma unidade básica de saúde no Itapuã, Distrito Federal. Ela está com 23 semanas de gestação e na consulta de rotina realizou exames de sangue e teste rápido de sífilis e HIV. Todas as informações da idade gestacional foram para a caderneta, que a acompanha por todo lado.
16: Tudo anotadinho, que é sempre a gente precisa, né? E tendo tudo anotado, vai facilitar também no atendimento. Todo lugar que eu vou, até no ônibus, eu tenho que estar com a caderneta.
5: A enfermeira Kênia Kanayama foi quem atendeu a Maísa e diariamente atende outras futuras mamães. Ela fala da necessidade do registro das informações de saúde na caderneta.
17: Uma gestante com sífilis, ela vai ganhar neném, aí se não tem anotado que ela fez o tratamento, aí corre o risco de ter que a criança tomar injeções desnecessárias, né? Fazer tratamento desnecessário, porque não sabe se a gestante concluiu o tratamento. Então tem que ter essas anotações na caderneta.
5: A versão online da caderneta da gestante pode ser baixada do site gov.br/saúde. Reportagem Graziele Bezerra.
1: No próximo mês serão oferecidas mais de 4.500 vagas em qualificação profissional para mulheres em todo o país.
2: Fique atento às oportunidades no Ministério da Educação.
18: Os cursos são realizados em instituições que ofertam a educação profissional e tecnológica. O programa atende mulheres maiores de 16 anos em situação de vulnerabilidade social, vítimas de violência, com baixa ou nenhuma escolaridade. A ideia do programa é capacitar essas mulheres, incluí-las no mercado de trabalho e gerar renda para elas e suas famílias. As qualificações são de graça e têm carga horária mínima de 160 horas. No total, no mês de setembro, vão ser oferecidos 43 cursos presenciais em 32 instituições de 19 estados. Entre os cursos estão auxiliar de cozinha, cuidadores infantil e de idoso, camareira e editor de projeto visual gráfico. Você pode conferir as vagas disponíveis no painel de oportunidades do Programa Nacional de Acesso ao Ensino Técnico e Emprego, ativando o filtro Mulheres Mil. Mais informações você encontra no site do Ministério da Educação.
19: Priscila Machado, para a Voz do Brasil.
1: A batata caiu 37% nas principais centrais de abastecimento, as CEASAs, do país no mês de julho.
2: É o que mostra o oitavo boletim Horti Grangeiro, divulgado hoje pela Companhia Nacional de Abastecimento, a Conab.
1: E além da batata, o tomate e a cenoura também ficaram mais baratos.
2: Segundo a Conab, a redução dos preços é reflexo do aumento da oferta causado pela safra de inverno, como explica a gerente de produtos Horti Grangeiros da Conab, Juliana Torres.
20: A gente teve esse movimento de queda, ele vem acumulado, né? Mês de junho também teve um movimento de queda. Se a gente compara os preços de julho com os de maio, quando o movimento era de alta, a queda foi de 48%, foi ainda mais maior, né? E esse cenário foi devido, né, à alta da oferta da safra de inverno, que forneceu cerca de 20% a mais para as CEASAs. Então, os preços ficaram nesse movimento de queda.
1: Depois de meses de cuidados e recuperação, dois animais silvestres estão de volta à natureza.
2: Um cachorro do mato atropelado enquanto atravessava uma estrada e uma fêmea de macaco prego resgatada com um traumatismo craniano foram devolvidos à Floresta da Tijuca, no Rio de Janeiro.
1: A soltura foi feita pelo ICMBio e pela Secretaria Municipal de Meio Ambiente e Clima, com apoio de uma clínica veterinária especializada.
21: Um cachorro do mato e uma fêmea de macaco prego precisaram deixar temporariamente a vida livre da floresta para enfrentar um período de cuidados, tratamentos e recuperação. Depois de semanas de acompanhamento veterinário, os dois finalmente voltaram para casa. A soltura foi realizada no Parque Nacional da Tijuca, no Rio de Janeiro, em uma ação conjunta com o Instituto Chico Mendes de Conservação da Biodiversidade, o ICMBio, e da Secretaria Municipal de Meio Ambiente e Clima. A história do cachorro do mato começou em abril. O macho adulto atravessava a estrada quando foi atropelado e resgatado. Meses depois, uma fêmea de macaco prego foi resgatada com traumatismo craniano. Dentro do Parque Nacional da Tijuca, a soltura de animais não pode ser feita por qualquer pessoa ou instituição. É necessária avaliação e autorização prévia do ICMBio, como explica o agente de fiscalização do ICMBio, Gleidson Correia.
22: O Parque Nacional da Tijuca, ele permite a soltura, mas mediante a uma autorização, para que esses animais tenham nenhum vírus e nenhuma bactéria, para que isso não passe para os animais que aqui habitam dentro do Parque Nacional da Tijuca. Essa autorização, ela nos ajuda a prevenir a soltura de animais exóticos.
21: A história também deixa um alerta sobre educação ambiental. A gerente da Patrulha Ambiental da Secretaria Municipal de Meio Ambiente e Clima, Mariana Ribeiro, reforça os cuidados que as pessoas devem ter ao encontrar animais silvestres.
23: A gente sempre tenta orientar que não alimentem os animais, não se aproximem desses animais, porque isso é o que traz risco para o animal, né? O animal, ele começa a ter a oferta daquele alimento e entender que essa aproximação do ser humano é algo seguro quando não é, né? Ele pode ser atropelado, ele pode ser capturado, ele pode ser vítima de várias situações de maus tratos.
21: Caso encontre algum animal silvestre ferido, em risco ou em situação de vulnerabilidade, entre em contato com órgãos de fiscalização e resgate, como a Polícia Militar Ambiental, o Corpo de Bombeiros ou mesmo as Secretarias Estaduais de Meio Ambiente. Reportagem Thaís de Araújo.
2: Estados Estados localizados nas regiões Norte e Nordeste terão a tarifa de energia elétrica reduzida a partir de amanhã.
1: Isso por conta de reajustes tarifários de distribuidoras que operam nessas regiões.
2: Os impactos são para consumidores atendidos em baixa tensão, ou seja, em residências e pequenos comércios.
1: E podem chegar a mais de 10% de redução no caso da distribuidora Energisa Rondônia.
2: A decisão é da Agência Nacional de Energia Elétrica. As informações estão em gov.br/ANEEL.
1: E essas foram as notícias do governo federal.
2: Uma realização da Secretaria de Comunicação Social da Presidência da República.
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2: Fique agora com as notícias do Poder Judiciário do Congresso Nacional. Uma boa noite.
1: Boa noite para você. Até amanhã.
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7: Supremo debate a constitucionalidade da lei antifacção em audiência pública, conduzida pelo ministro Alexandre de Moraes.
8: Para o STJ, falta de demonstração de dolo específico impede configuração de nepotismo.
7: Policial federal é condenado pela justiça por envolvimento com tráfico de drogas.
8: Boa noite, eu sou Leandro Bezerra.
7: E eu sou Walter Lima.
8: O Supremo Tribunal Federal concluiu nesta terça-feira a audiência pública sobre a constitucionalidade de dispositivos da lei antifacção em vigor desde março.
7: Durante 2 dias, representantes de órgãos públicos, entidades jurídicas, universidades e organizações da sociedade civil apresentaram diferentes posições sobre os efeitos da norma no combate ao crime organizado e na preservação dos direitos e das garantias constitucionais.
8: Os debates abordaram a prisão preventiva automática, regras mais rígidas para a execução penal, a perda antecipada de bens, o monitoramento de comunicações entre advogados e clientes e a transferência de presos para presídios federais.
7: Também foi discutida a criação de um banco de dados sobre pessoas suspeitas de ligação com crime organizado. Participantes questionaram a falta de análise individual para prisão preventiva e possíveis violações ao Estado Democrático de Direito.
8: Outros defenderam medidas patrimoniais como forma de atingir o financiamento e os lucros das organizações criminosas. A audiência foi conduzida pelo ministro Alexandre de Moraes, relator das 4 ações que questionam a lei.
7: As contribuições vão subsidiar o julgamento quando o Supremo decidir se as regras serão mantidas, limitadas às declaradas inconstitucionais.
8: Falta de demonstração de dolo específico impede a configuração de nepotismo.
7: A conclusão é do STJ, Fátima Uchoa.
24: O Ministério Público de Minas Gerais ajuizou ação civil pública pela suposta prática de nepotismo contra um prefeito e as 2 filhas dele, nomeadas como secretárias municipais. O Tribunal de Justiça Estadual julgou o pedido improcedente e no STJ a primeira turma negou o recurso especial. O relator ministro Paulo Sérgio Domingues apontou que o fato de o prefeito ter nomeado as filhas como secretárias municipais, ainda que reprovável, sem o elemento subjetivo necessário e a demonstração de prejuízo ao erário, não configura improbidade. Para o relator, isso depende de outros elementos, como fraude ou ausência de qualificação técnica, e nesse caso, a corte local concluiu que as nomeadas possuíam capacidade técnica e não houve favorecimento econômico ou político nem fraude nas nomeações.
8: E se um erro do seu empregador te fizer perder dinheiro na aposentadoria complementar?
7: Quem julga isso? O TST decidiu que é a Justiça do Trabalho. Mila Amaral.
25: O caso é de uma ex-bancária da Caixa que diz que o banco não incluiu uma parcela chamada CTVA no cálculo do plano de previdência dela e isso teria reduzido o valor da aposentadoria. Para o Tribunal Regional de Minas, o caso não era trabalhista e por isso extinguiu o processo. Mas a segunda turma do TST reformou a decisão. Por unanimidade, os ministros entenderam que a bancária não quer mudar o benefício. Ela quer indenização por um suposto ato ilícito da Caixa enquanto empregadora. E em caso de ato ilícito de patrão, a competência é sim da Justiça do Trabalho.
8: Justiça condena policial federal e mais três envolvidos em tráfico de drogas e outros crimes no Aeroporto Internacional Eduardo Gomes, no Amazonas.
7: Denúncia foi apresentada pelo Ministério Público Federal. Repórter Sabrina Menezes.
4: Segundo as investigações, os criminosos recebiam as mochilas com as drogas após passarem pela inspeção do aeroporto. Além de facilitar o transporte dos entorpecentes, o policial também acessava os sistemas da Polícia Federal para buscar e fornecer informações privilegiadas ao grupo. O agente federal foi condenado por tráfico de drogas, associação ao tráfico e lavagem de capitais, com uma pena de 26 anos e 7 meses de prisão em regime inicial fechado, além da perda do cargo. O responsável pela logística e transporte da droga recebeu pena de 16 anos e 9 meses de prisão, além de multa, e os transportadores de 4 anos e 9 meses cada um.
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8: A você uma boa noite.
7: E até amanhã.
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1: Eu sou Paula Groba.
2: E eu sou Humberto Pinheiro.
1: E estes são os destaques de hoje do Jornal do Senado, que começa agora.
2: Incentivo ao futebol e novas regras para programas de milhagem entram na pauta do Senado.
1: Projeto permite abater do imposto de renda doações a projetos científicos.
2: Senado pode renovar mais de 2/3 de seus representantes nesta eleição.
1: Boa noite.
2: Boa noite.
1: Dois temas que fazem parte do dia a dia de milhões de brasileiros podem entrar na pauta do Senado: o futebol e os programas de fidelidade que oferecem pontos ou milhas.
2: São projetos aprovados pela Câmara dos Deputados que agora aguardam a análise dos senadores. Repórter Herman Kulitz.
3: O Senado pode iniciar nas próximas semanas a análise de 3 projetos de lei já aprovados pela Câmara dos Deputados. 2 das propostas tratam de futebol. Uma delas prevê o reconhecimento desse esporte como é jogado no Brasil, como manifestação da cultura nacional e patrimônio cultural e material do povo brasileiro. A outra, alinhada com a proximidade da próxima Copa do Mundo de Futebol Feminino, a ser realizada em 2027 no Brasil, busca incentivar a prática profissional dessa modalidade pelas mulheres, para combater a discriminação de gênero. Também será debatido pelo senador o projeto que cria regras claras para que as pessoas possam usar de forma mais ampla as milhas e pontos que acumulam nos programas de fidelidade, inclusive com a possibilidade de venda para terceiros ou sua conversão em dinheiro. Se forem aprovados sem mudança pelos senadores, os projetos seguirão para a sanção presidencial. Se houver alguma alteração, voltam para a análise da Câmara dos Deputados.
1: E o Congresso Nacional vai analisar mais uma medida provisória editada pelo governo para tentar conter o impacto do conflito no Oriente Médio sobre os preços dos combustíveis no Brasil. Publicada no Diário Oficial da União nesta terça-feira, a MP destina R$3,152 bilhões para ajudar a reduzir os efeitos da alta dos preços do petróleo. O dinheiro será repassado como ajuda financeira do governo a produtores e importadores de gasolina, diesel, gás de cozinha e querosene de aviação.
2: A maior parte dos recursos, R$2,552 milhões, será destinada à produção e à importação de óleo diesel para uso rodoviário. Outros R$600 milhões serão usados para combustíveis derivados do petróleo. Segundo o governo, a medida é necessária por causa da alta do petróleo no mercado internacional, provocada pelo conflito no Oriente Médio e da oscilação do dólar. O Brasil também depende da importação de parte dos combustíveis que consome, cerca de 10% da gasolina e entre 25% e 30% do diesel.
1: O governo federal tem até o dia 31 de agosto para enviar ao Congresso Nacional o projeto de lei orçamentária de 2027.
2: Mas antes de analisar o orçamento do próximo ano, o Congresso ainda precisa votar a LDO, a Lei de Diretrizes Orçamentárias. É ela que define

0: vida.
1: De qualquer forma, antes da aprovação da LOA, é necessário que a LDO seja aprovada, exatamente para que a LDO, de alguma forma, direcione a lei orçamentária anual.
0: O projeto da LDO de 2027 prevê meta de superávit primário de 73 bilhões de reais e salário mínimo de R$ 1.717. No entanto, o governo já anunciou que, por exigências legais, esse valor passará para R$ 1.741. O projeto da lei orçamentária de 2027 deve passar pela Comissão Mista de Orçamento e, posteriormente, pelas duas casas do Congresso Nacional em sessão conjunta.
2: E um novo projeto em análise no Senado pode atrair recursos privados para projetos científicos e tecnológicos desenvolvidos por estudantes.
3: A proposta permite que pessoas e empresas descontem do imposto de renda parte dos valores destinados a essas iniciativas. Repórter Marcela Cunha.
4: O projeto cria a Política Nacional de Fomento à Alta Performance Técnica e Científica, a FOTEC. A ideia é que pessoas físicas destinem até 5% do imposto de renda devido para doações ou patrocínios a projetos aprovados. Para empresas tributadas pelo lucro real, o limite será de 3%. Os recursos poderão financiar equipes de estudantes do ensino técnico ou superior, além da compra de materiais, infraestrutura de laboratórios e participação em competições no Brasil e no exterior. O autor, senador Marcos Pontes, do PL de São Paulo, afirma que a aproximação entre empresas e instituições de ensino ajuda a alinhar a formação às necessidades do mercado de trabalho.
5: Um dos problemas, que é muito claro, é a participação maior necessária das empresas dentro das escolas e as escolas recepcionarem melhor as empresas. As empresas sabem qual é a necessidade e as escolas, elas têm que ouvir as empresas.
4: Entre as iniciativas beneficiadas estão competições de robótica, programação, engenharia, construção de foguetes e satélites, biotecnologia, Olimpíadas do Conhecimento e feiras científicas.
2: As desigualdades que ainda persistem no Brasil foram discutidas nesta terça-feira em audiência pública na Comissão de Assuntos Sociais do Senado.
3: Dois ministros presentes na reunião destacaram a importância de políticas públicas para reduzir as diferenças sociais e garantir mais oportunidades e direitos à população. Repórter Marcela Diniz.
6: O projeto que torna agosto o mês de combate às desigualdades foi apresentado em 2023 pelo então deputado Guilherme Boulos, hoje ministro da Secretaria-Geral da Presidência da República. No debate promovido pela Comissão de Assuntos Sociais, Boulos comemorou dados da ONU que apontam a saída do Brasil do mapa da fome pela segunda vez e a melhora no coeficiente de Gini, indicador usado em estatísticas sobre desigualdade.
7: O IDH, o Brasil pela primeira vez entrou na série do muito alto, que é a dos países desenvolvidos, e lógico, atingimos o índice Gini, o segundo menor nível de desigualdade da história do país.
6: O ministro do Desenvolvimento e Assistência Social, Família e Combate à Fome, Wellington Dias, observou que os resultados poderiam ser melhores com a redução de juros. O senador Paulo Paim, do PT Gaúcho, espera que o projeto que cria o mês de combate às desigualdades seja aprovado na próxima semana na Comissão de Assuntos Sociais.
8: Eu tô tranquilo que esse projeto vai ser aprovado. Eu não tenho nenhuma preocupação. Esse projeto vai ser aprovado. Eu espero que seja já na próxima quarta-feira.
9: Eleições 2026.
2: Em 2026, o Senado Federal terá 2/3 de suas cadeiras em disputa, porém o número de renovações pode ser ainda maior.
3: Há estados onde pode haver renovação de toda a bancada de senadores. Quem traz as informações é o repórter Douglas Castilho.
10: Ao contrário das demais casas legislativas, o Senado tem apenas parte de seu quadro de parlamentares renovada a cada pleito. Com mandatos de 8 anos, 54 senadores são escolhidos numa eleição e os demais 27 na eleição seguinte. Porém, o número de caras novas desta vez no Senado pode ser ainda maior. Isso porque, dentre os senadores que ainda têm mandato até 2031, 9 concorrem a outros cargos, como governador e presidente. Se eleitos, abrem suas vagas para seus suplentes e podem aumentar a renovação total do Senado para até 63 novos senadores. O consultor do Senado Federal, Fernando Trindade, explicou como funciona o exercício rodízio dos mandatos em campanha.
11: São senadores que estão no meio do mandato. Muitos desses senadores concorrerão aos governos dos seus respectivos estados. A legislação brasileira não considera que haja qualquer incompatibilidade entre parlamentar, seja que parlamentar for, senador, deputado

0: federal, deputado estadual, a permanência no cargo e a concorrência a um outro cargo.
1: Há unidades da federação que podem renovar todos os seus 3 senadores a partir do ano que vem. Um dos casos é Minas Gerais, em que além das 2 vagas a definir, há um senador em meio de mandato concorrendo ao governo estadual e, se eleito, chamará um suplente. Outro caso é o Paraná. Os 2 senadores atuais, Flávio Arns, do PSB, e Oriovisto Guimarães, do PSDB, decidiram não tentar a reeleição e a cadeira restante pode ficar para suplente caso o titular em meio de mandato vença a disputa para o governo estadual.
2: Edição de Paula Groba e trabalhos técnicos de Eliseu Caires. O Jornal do Senado fica por aqui. Acompanhe agora as notícias da Câmara dos Deputados. Boa noite.
3: Boa noite e até amanhã.
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5: Proposta condiciona a diminuição de penas à redução da periculosidade.
6: Audiências públicas vão tratar sobre tarifa zero no transporte público.
5: Comissão debate relação entre preservação cultural e crises climáticas.
6: Deputados apresentam projetos para garantir o bem-estar dos animais.
5: Boa noite. Professora Marcivânia, do PCdoB do Amapá, propõe tipificar como crime a produção, o armazenamento, a venda e o compartilhamento de imagens e vídeos que mostrem maus tratos ou atos de crueldade contra animais. A pena prevista é de 2 a 5 anos de reclusão, além de multa.
6: O projeto também endurece as punições para quem financiar ou lucrar com esse tipo de conteúdo. A ideia de professora Marcivânia é determinar ainda que plataformas digitais removam o material e forneçam informações às autoridades mediante ordem judicial.
5: Projeto permite ao trabalhador faltar 1 dia a cada 12 meses para prestar cuidados a animal de estimação. O autor Valdemar Oliveira, do Avante de Pernambuco, explica que a ausência deverá ser motivada por doença grave, acidente ou recuperação cirúrgica com comprovação de médico veterinário.
6: O texto de Valdemar Oliveira inclui a nova hipótese de falta justificada sem prejuízo do salário. Para ele, a medida busca adequar a legislação à realidade das famílias brasileiras, preservando o equilíbrio das relações de trabalho ao limitar o benefício a 1 dia por ano.
4: Meio ambiente.
5: Projeto de Beto Pereira, do Republicanos, de Mato Grosso do Sul, fortalece a atuação das polícias militares ambientais e dos órgãos federais no combate aos crimes ambientais. A proposta prevê punições mais severas para o desmatamento em áreas protegidas e para o uso de fogo sem autorização.
6: A proposta apresentada por Beto Pereira também propõe aumentar as penas para quem produzir, comercializar ou utilizar agrotóxicos ilegais. Segundo o autor, o objetivo é reforçar a fiscalização e proteger a biodiversidade. Diversidade do país.
4: Cultura.
5: Comissão da Câmara debateu a relação entre preservação cultural e mudanças climáticas. A repórter Mônica Tati acompanhou a reunião.
7: Os eventos climáticos extremos colocam em risco não apenas o patrimônio material e os sítios arqueológicos, mas também a existência de acervos de saberes e conhecimentos que são essenciais para a forma de viver de comunidades locais. Essa questão fez o deputado Tarcísio Mota, do PSOL do Rio de Janeiro, pedir uma audiência para debater na Comissão de Cultura da Câmara dos Deputados as questões que envolvem as mudanças climáticas e a preservação do patrimônio cultural. Tarcísio Mota afirma que entender que as sociedades vulneráveis são as que mais sofrem com as mudanças do clima e pensar em mecanismos de prevenção e mitigação é papel da Comissão de Cultura.
8: O colapso ecológico planetário é uma realidade. Nós estamos diante de mudanças climáticas cada vez mais intensas, cada vez mais frequentes, e nada indica que o cenário melhorará nos próximos anos ou nas próximas décadas. Temos urgência em encarar esse desafio, mas não podemos ignorar o fato de que o processo da questão do colapso ecológico já é uma realidade entre nós, no Brasil e no planeta Terra. Terra.
7: Os debatedores ressaltaram a importância da criação da Carta Brasileira do Patrimônio Cultural e Mudanças Climáticas. O documento destaca que o patrimônio não é apenas um bem a ser protegido, mas uma fonte dinâmica de conhecimento e de tecnologia social para formular soluções contemporâneas baseadas no território. Riscos como a destruição de paisagens culturais no Pantanal, deslizamentos na Mata Atlântica e a desertificação na Caatinga evidenciam a necessidade de abordagens que salvaguardem os territórios. Todos os participantes destacaram a necessidade não apenas de financiamento formal de ações de preservação ambiental, mas também de adaptações para garantir a mitigação dos efeitos climáticos e a sustentabilidade. Da Rádio Câmara de Brasília, Mônica Tati.
4: Direitos Humanos.
6: Leandre, do PSD do Paraná, assina projeto que permite a pessoas com deficiência ou outra limitação física permanecer sentadas durante a execução do hino nacional e em cerimônias cívicas. A proposta altera a lei que determina a todos que fiquem de pé nessas ocasiões.
5: Leandre argumenta que a ausência dessa ressalva pode causar constrangimento a pessoas com mobilidade reduzida e deficientes físicos. A deputada afirma que a mudança corrige uma lacuna na lei sem alterar o dever de respeito aos símbolos nacionais.
6: Daiana Santos, do PCdoB do Rio Grande do Sul, é coautora de projeto que institui a Política Nacional dos Direitos das Pessoas LGBTQIA+. Ela aponta que a matéria transforma em política de Estado ações destinadas ao combate à discriminação e à ampliação do acesso aos serviços públicos.
5: Daiana Santos informa que o projeto prevê uma rede nacional para integrar programas de proteção em todo o país. A deputada também ressalta que o texto inclui espaços destinados ao acolhimento e ao atendimento multidisciplinar para a população LGBTQIA+.
4: Educação.
6: A Câmara lançou uma frente em defesa das universidades públicas estaduais e municipais. A repórter Noelle Nobre acompanhou a cerimônia de inauguração.
9: Foi lançada na Câmara dos Deputados uma frente parlamentar mista em defesa das universidades públicas estaduais e municipais. O grupo tem como objetivo atuar na interlocução entre essas instituições de ensino e o poder público federal. O coordenador é o deputado André Figueiredo, do PDT do Ceará.
10: Nós precisamos valorizar que essas instituições e fazer que elas saibam que aqui no parlamento elas também serão alvo de atenção, e a frente parlamentar vem muito ao encontro disso, juntar todas essas instituições estaduais e municipais para que possamos também ter um diálogo aberto com o governo federal.
9: A instalação da frente é fruto de uma articulação da Associação Brasileira das Reitoras e Reitores das Universidades Estaduais e Municipais. A associação integra 46 instituições que juntas somam 446 campi e atendem mais de 700 mil alunos. A frente parlamentar mista em defesa das universidades públicas estaduais e municipais conta com 183 deputados e 2 senadores. Da Rádio Câmara de Brasília, Noelle Nobre.
4: Previdência.
5: Ibamar Silva, do Podemos de São Paulo, é autor de projeto que garante ao segurado do INSS o direito de escolher a regra de cálculo mais vantajosa da aposentadoria. Para ele, a medida corrige distorções e dá mais segurança jurídica aos segurados.
6: A proposta beneficia trabalhadores filiados à Previdência antes de novembro de 1999, que cumpriram os requisitos para o benefício antes da reforma de 2019. Ibamar Silva também incluiu no texto a revisão de ofício dos benefícios concedidos nesse período com base na regra de transição.
5: Marussa Boldrin, do Republicanos de Goiás, é favorável ao projeto que facilita a comprovação do tempo de serviço de trabalhadores rurais para a aposentadoria. Relatora na Comissão de Agricultura, a deputada afirma que a medida incorpora à lei um entendimento já consolidado pelo STJ.
6: A proposta reconhece períodos anteriores ao documento mais antigo apresentado, desde que haja prova material reforçada por testemunhas. O texto, de acordo com Marussa Boldrin, evita que trabalhadores do campo percam direitos por falta de registros antigos sobre o início da atividade.
5: Wellington Roberto, do PSD da Paraíba, apresentou o projeto que estabelece regras para o uso, por sistemas de inteligência artificial, de informações capazes de prever o risco futuro de doenças. Ele explica que a proposta exige consentimento específico do paciente para a geração desses dados.
6: Wellington Roberto aponta que o intuito é proibir seguradoras, bancos ou empregadores de utilizar previsões sobre a saúde de clientes para impor condições desfavoráveis. A matéria limita o uso desses dados à assistência médica, pesquisa científica e à formulação de políticas públicas.
4: Consumidor.
5: Marangoni, do Podemos de São Paulo, defende a aprovação de projeto que cria novas regras de proteção aos usuários de planos de saúde. Ele explica que a proposta de sua autoria exige que negativas de cobertura sejam justificadas de forma individualizada com critérios técnicos.
6: O projeto de Marangoni também sugere ampliar o direito de contestar decisões das operadoras, com prazos para análise dos pedidos. Pela matéria, se a empresa não responder dentro do período previsto, a solicitação do beneficiário será considerada aprovada.
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4: Saúde.
5: Deputados debateram a criação de um observatório sobre infecções sexualmente transmissíveis entre mulheres. A repórter Silvia Munhato acompanhou.
12: Em audiência pública da Comissão de Defesa dos Direitos da Mulher, foi debatida a criação de um observatório para monitorar a agenda prioritária para o enfrentamento de infecções sexualmente transmissíveis entre mulheres vulnerabilizadas. A medida foi proposta pela deputada Érica Cocai, do PT do Distrito Federal.
13: Construir as condições via emenda parlamentar para que a gente possa fazer este observatório e termos a partir daí a implementação da agenda, indicadores, para que a partir do diagnóstico nós possamos fazer incidências, inclusive sobre as infecções sexualmente transmissíveis e o seu impacto em cada território, que também é diferenciado. Né?
12: A deputada Érica Cocai disse ainda que vai solicitar a inclusão do recorte de gênero no programa Brasil Saudável, que é direcionado para problemas sociais e ambientais que afetam a saúde de pessoas em maior vulnerabilidade social. Uma das metas da agenda relacionada às doenças sexualmente transmissíveis é ampliar em 300% até 2027 o número de usuárias de tratamentos preventivos dessas infecções. As mulheres são muito afetadas por infecções como HIV/AIDS, tuberculose, hepatites virais, HTLV e sífilis, entre elas especialmente as pretas, pardas e das regiões norte e nordeste. No caso da sífilis, por exemplo, 61% das mulheres pretas poderiam ter evitado a doença se tivessem tido acesso ao mesmo tipo de programas que as mulheres brancas. Da Rádio Câmara de Brasília, Silvia Minhato.
4: Justiça.
6: O projeto de Rui Carneiro, do Podemos da Paraíba, estabelece que a atuação perante os tribunais de contas passe a ser atividade privativa da advocacia. Atualmente, outras profissões, como contadores, engenheiros e administradores, podem defender clientes ou apresentar defesas técnicas perante essas cortes.
5: De acordo com o texto de Rui Carneiro, quando a parte não tiver condições de constituir defensor, poderá ser nomeado advogado dativo ou defensor público. Segundo o autor, a medida busca garantir o contraditório à ampla defesa e o devido processo legal em ações nos tribunais de contas.
4: Segurança Pública.
6: A comissão aprova projeto que condiciona a progressão de pena a exame criminológico. A repórter Maria Neves tem mais detalhes.
14: A Comissão de Segurança Pública da Câmara dos Deputados aprovou projeto que condiciona a progressão de pena de condenados pela Justiça à comprovação de que o preso não apresenta mais risco para a sociedade. Pela proposta do deputado Kim Kataguiri, do Missão de São Paulo, a redução da periculosidade deverá ser atendida atestada por exame criminológico. De acordo com Kim Kataguiri, embora previsto na lei, o exame criminológico, que deveria funcionar como uma ferramenta central na execução da pena, foi progressivamente esvaziado. O parlamentar afirma que o projeto recupera a importância da avaliação.
15: O exame criminológico, ele é feito, tem uma análise psicológica, tem uma análise de profissionais de segurança pública, né? Tem uma análise do próprio histórico daquele sujeito dentro da cadeia. Então, ainda que o sujeito já tenha cumprido o período de pena necessário para progredir, para avançar, ele só terá o direito de avançar quando tiver essas condições atestadas pelo exame criminológico.
14: Ainda de acordo com o texto aprovado, sempre que o exame criminológico recomendar a permanência do preso em regime fechado, a avaliação deverá ser realizada novamente em no mínimo 12 meses. Se a periculosidade persistir, o projeto prevê que o preso poderá cumprir integralmente a pena no regime fixado pela justiça, sem que isso configure violação de direito. A proposta, que exige exame criminológico para progressão de pena por condenados pela justiça, ainda terá de ser analisada pela Comissão de Constituição e Justiça. Se aprovada, terá de ser votada também pelo plenário. Da Rádio Câmara de Brasília, Maria Neves.
4: Ciência e tecnologia.
5: Marreca Filho, do PRD do Maranhão, apresentou projeto que obriga bancos e instituições de pagamento a adotar medidas para prevenir fraudes em operações digitais. Entre as medidas, ele destaca a autenticação com pelo menos dois fatores para movimentações de alto risco.
6: Marreca Filho ressalta que a proposta também prevê bloqueio dos valores ainda disponíveis e aviso ao banco destinatário. O projeto ainda atribui às instituições financeiras a responsabilidade pelos prejuízos quando houver descumprimento das regras ou falha na proteção.
4: Esporte.
5: Vanderlei Bé, do PT de Mato Grosso do Sul, pretende promover um debate sobre os impactos das apostas esportivas na economia e na saúde pública. O parlamentar apresentou requerimento para que a Comissão de Desenvolvimento Econômico realize uma audiência pública sobre o tema.
6: A proposta de Vanderlei Bé prevê a participação de representantes do governo, do comércio, de sindicatos e de entidades da sociedade civil. Segundo ele, a discussão deve subsidiar a análise de projetos relacionados às bets, incluindo uma proposta que proíbe a atividade no país.
4: Economia.
5: A Comissão Mista de Orçamento vai realizar uma série de audiências públicas e entre os temas em debate está a tarifa zero no transporte público. A repórter Silvia Munhato tem as informações.
12: A Comissão Mista de Orçamento aprovou 22 requerimentos de audiências públicas com convites para vários ministros de Estado debaterem despesas de suas pastas. Um dos requerimentos foi apresentado pelo deputado Gilmar Tato, do PT de São Paulo, para discutir a implantação da tarifa zero no transporte público. Segundo o deputado, o transporte é um direito do cidadão, mas ele acaba pagando duas vezes para usar.
16: Uma mãe, quando pega uma criança na creche todos os dias, ela não passa no guichê para pagar R$10 todos os dias. Ou quando um cidadão, cidadã, vai no posto de saúde, numa UPA, para fazer uma consulta, ela não paga para fazer a consulta. Por que que ela, quando entra no sistema de transportes, ela tem que pagar?
12: Gilmar Tato diz que 146 cidades brasileiras adotam a tarifa zero, até como forma de evitar o trânsito de carros particulares. A audiência contará com representantes dos Ministérios da Fazenda, das cidades e da Casa Civil para discutir fontes de financiamento para a tarifa zero. A comissão também elegeu o deputado Marcelo Álvaro Antônio, do PL de Minas Gerais, como segundo vice-presidente. E as comissões permanentes da Câmara estão fazendo reuniões para aprovar as suas indicações para as emendas ao orçamento de 2026. De acordo com a Lei Complementar 210 de 2024, após a publicação do orçamento, cada comissão recebeu dos líderes partidários, após consulta às bancadas, as indicações dos autores de cada ação. Essas indicações têm que ser agora aprovadas por cada comissão para constar em diatas que serão encaminhadas aos ministérios. A Comissão de Turismo, por exemplo, aprovou 27 ações, no valor de 30,6 milhões de reais. A maior delas, de 8,5 milhões, foi indicada pelo deputado Esnaldo Bulhões Júnior, do MDB de Alagoas, para o município de Porto Calvo, em Alagoas. O recurso será usado para a urbanização de uma praça. O menor valor foi de R$400 mil, alvo de 3 ações parlamentares. O deputado Valdir Trindade, do Republicanos da Paraíba, também destinou recursos para a construção de praça em Poço Dantas, na Paraíba. Já o deputado Pedro Paulo, do PSD do Rio de Janeiro, destinou dinheiro para apoiar projetos de infraestrutura turística em Barra do Piraí, no Rio de Janeiro. A mesma ação foi proposta pelo deputado Sérgio Brito, do PSD da Bahia, para a cidade de Mulungu do Morro, na Bahia. Da Rádio Câmara de Brasília, Silvio Minhato.
17: Relações Exteriores.
6: João Cury, do MDB de São Paulo, pede a instalação da frente parlamentar em apoio à integração União Europeia e Mercosul. O deputado explica que o grupo vai acompanhar a implementação do acordo comercial entre os dois blocos, assinado em 2025.
18: João Cury ressalta que o bloco de livre comércio vai beneficiar setores como a indústria, a mineração e o agronegócio. Na visão dele, a frente é importante para acompanhar as negociações que podem ampliar a participação do Brasil no comércio global.
6: Termina agora o Jornal Câmara dos Deputados, produzido pela Rádio Câmara, com trabalhos técnicos de Everson Urani e apresentação de Val Monteiro e Márcio Aquilissardi. Boa noite.
18: Uma ótima noite para você e até amanhã.
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1: 8:02. Boa noite para você que sintoniza 107.5. Eu sou Priscila Senna e te faço companhia aqui até às 10 da noite. Bem, a gente começa esta hora de Sonosfera Educadora, o nosso encontro de hoje, com o seu Valença num clássico dele, Anunciação.

Você ouviu Karnak em Um Mundo, canção de André Abujana. Teve também em Lombreta, Raquel Reis e Nick Amaro em Tompeiro, composição de Marcos Cupertino, e ainda Arnaldo Antunes e Erasmo Carlos na canção Sou uma Criança, Não Entendo Nada, composição de Erasmo Carlos. 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Agora 8h19, tá chegando aqui na Sonosfera 14 Bis, uma canção belíssima de Flávio Venturini e Márcio Borges, Linda Juventude.

0: Você ouviu Bob Sinclair, Steve Edwards na canção World Hold On. Teve também Rádio Coisa em Alquimia, canção de Paulinho Marola.
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3: 8:33, você ouve Beto Guedes numa composição dele em parceria com Ronaldo Bastos, O Sal da Terra.

Você ouviu Mascavo em Asas, canção de Tato. Antes teve Clécia Queiroz, numa composição de Dinha, Araqueto Bom Demais. E ainda o encontro super especial de Ivete Sangalo e Maria Bethânia. E Muito Obrigado Axé, canção de Carlinhos Brau. Agora se liga que eu tenho uma dica super bacana para você. O cantor, compositor e poeta Tiganá Santana se apresenta no circuito Cine Teatro 2 de Julho. O show do artista baiano revisita a própria obra e reencontra o bloco afro e Leaiê nos palcos, depois de um intervalo de 16 anos. Tiganá Santana passeia por idiomas africanos e outras línguas em um panorama dos 7 álbuns da carreira. Apresentações, sábado, 5 de setembro, às 8 da noite, domingo e segunda, dias 6 e 7, às 7 da noite. Ingressos à venda no Simpla, não perca. Agora, 8h49, você ouve Barry White, dele, Let the Music Play.

0: Este foi Lenine numa composição dele, Aquilo que Dá no Coração. Antes você ouviu a Yassi em Punha Colírio na Flor, composição de Gileno Félix.
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1: 9:02. Muito boa noite para você que sintoniza 107.5. Eu sou Priscila Senna e te faço companhia aqui até as 10 da noite. Bem, a gente começa a nossa segunda hora de Sonosfera Educadora com Gilberto Gil, dele Esotérico.